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1: 5h56.
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0: Olá, gente, bom dia, meu povo. 6 da manhã, agora mais 4 minutos, 6 e 4. Tá começando mais um programa, mais um Amanhecer na Chapada Diamantina. Bom dia, seja bem-vindo, seja bem-vinda você. Está conosco nesse momento, já com o rádio ligado, ouvindo a nossa programação.
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0: Por aqui o Sandro Alcântara, e aí você ouvinte que é muito mais importante, até as 8 da manhã. A gente vai levando para você a boa música sertaneja, aqui no seu rádio, hoje nessa sexta-feira. Hoje é sexta-feira, meu amigo, e sextou, hein? Pois é, 8 de maio, ano 2026. Estamos outono e a lua é a lua minguante. Bom dia para você que está na sintonia. Uma ótima sexta-feira, ótima manhã. Bom trabalho para você que está saindo agora para o trabalho. Você que é estudante, boa aula. Você que já está levantando aí, né, para cuidar da vida. Muito bom dia, tá certo? Hoje é sexta-feira, hoje tem prêmio, né? Hoje tem brinde. Hoje tem um kit jardinagem no oferecimento da Agro Martins, uma homenagem aí para você, mamãe. Olha aí, hein? Você vai participar com a gente aqui através do nosso WhatsApp 759-9207-4717. E todos que participarem com a gente vai concorrer esse lindo, maravilhoso kit de jardinagem ali da Agro Martins, que tem tudo para jardinagem. E a gente vai presentear você, mamãe, hoje, sexta-feira, para você que vai presentear a sua mãe aí no domingo que vem, já é o Dia das Mães, hein? Tá bom, gente? 6h05, então você vai ligar, você vai mandar o seu alô e a gente vai sortear aqui, tá bom? Goiano e Paranaense, começando o nosso programa de hoje. 6h05.

0: Moldão, tá aí pra você. Já vamos, 6:10 da manhã, no nosso Amanhecer na Chapada de
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0: Legal, gente, legal demais, são 6 da manhã, mais 10 minutos. Estamos no ar com o nosso Amanhecer da Chapada Diamantina. Hoje sextou, hoje é sexta-feira. 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Então você vai mandar o seu alô hoje. Hoje tem brinde, hoje tem prêmio para você presentear a sua mamãe. Tem um kit de jardinagem, oferecimento da Agromartins, tá bom? Então você vai mandar o seu áudio, mandar sua mensagem e a gente vai colocar aqui para você participar do sorteio hoje, viu? Vamos sortear hoje no final do programa. Então você vai mandando sua mensagem agora e participando com a gente. Obrigado a você pelo carinho da audiência. Alô, Noaldo, bom dia, Noaldo, para você. Alô, Nilda, bom dia, Nilda. Eita, todo mundo na sintonia do nosso programa. Alô, Silvino, acorda, Silvino. Acorda, Silvino. Eita, Silvino já acordou, né? Aí com a corda acesa, beleza demais. Meu amigo Valtemir da Vila Paraná, bom dia, Valtemir, bom dia, bom dia. Alô, Claudiane, lá na região de Brejo Grande, de Miguel Calmon, né? Um abraço especial, obrigado, bom dia, bom dia. É a minha amiga Liliana Vaz dos Bois, também na sintonia do nosso programa. É nosso amigo Alex Medrado, lá de Lajedinho. E o nosso amigo Galego, alô perigoso, Galego perigoso, lá de Lajedinho, né? Eita! Beleza, então. Também abraço especial para quem mais aqui, Sandro, mais alô, já mandei para o Alex, o Amarildo Souza, alô, Amarildo, bom dia, Amarildo. Bom dia para todo mundo na sintonia do nosso programa, nossa amiga Lene Miranda, meu amigo Antônio Jário, o homem do leite e do queijo gostoso. Eita, o queijo é bom, hein? O queijo é maravilhoso, já experimentei e é bom. Alô, Luiz da Mata Verde, bom dia para você também na sintonia do nosso programa. Vai mandando sua mensagem, vai concorrer um kit jardinagem, oferecimento da Agromartins aí, para você presentear a sua mamãe no domingo, que é Dia das Mães. Se amanhã não chover, eu vou. Aí trazendo a Thaíde Alexandre.

0: Muito bem, tá aí pra você. Começando mais uma sequência com a Taide Alexandre. Se amanhã não chover, às 6h16 da manhã, aqui no nosso Amanhecer na Chapada.
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0: Beleza, sextou, hoje é dia de prêmio, hein? Atenção, você vai participar com a gente aqui e vai concorrer um lindo kit, um kit de jardinagem ali da Agromartins, né? Esse kit é maravilhoso, viu, gente? Esse kit tem tudo, né? Tem vasos, tem adubos próprios para as plantas, né? Tem muita coisa boa e você vai conferir, você vai poder ganhar esse kit aqui lá da Agromartins hoje no nosso programa. É só você participar com a gente e você já vai estar concorrendo, tá bom? Deixa eu falar com o meu amigo Valtemir, que está lá na Vila Paraná. Alô, Valtemir, bom dia.
2: Bom dia, Valtemir, Sandro. Pedir para a Jara para ir tirar o dente logo enquanto aproveitar enquanto está estiado.
0: Olha aí, hein?
2: E aí, mandar um abraço aí para toda essa galera da sintonia, Marival Naquixá, Marinho também está sempre na escuta da Lago Norro 2, para a Gel do Rádio, Amarildo Souza, para seu Silvino, para toda essa galera da sintonia aí, meu amigo.
0: Beleza.
2: E a música eu vou deixar por sua conta aí, viu?
0: Maravilha, valeu, Valtemir da Vila Paraná de Bonito. Já está concorrendo o kit aqui da Agromartins, viu? Já está concorrendo aí. São 6 da manhã, mais 17 minutos. Eu volto dentro de um minuto, é rapidinho, pai bola, eu volto já.
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Muito bem, de volta, são 6h18 da manhã e a gente vai seguindo no nosso Amanhecer na Chapada. Essa aqui vai pro meu amigo Valtemir, né, que pediu lá na Vila Paraná de Bonito. Ô, seu Jário, ó o recado aí do Valtemir, hein? Vai tirar o leite aí antes que comece a chover. Aproveita que tá estreado, viu? 6h19, Barreirito, cantor das andorinhas.

0: Aí Eduardo Costa cantando Eu Duvido no nosso programa Amanhecer da Chapada Diamantina. A boa música sertaneja pra você.
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0: Legal demais, vamos seguindo com o nosso Amanhecer da Chapada Diamantina. Tem gente pra falar com a gente. Deixa eu falar aqui com o meu amigo Luiz da Mata Verde. Alô, meu amigo Luiz, bom dia.
2: Bom dia, Sandro. Quem fala aqui é Luiz da Mata Verde.
0: Opa, Luiz.
2: Eu tô liguei aqui que eu quero participar. Eu quero ganhar, rapaz.
0: Opa, vamos lá.
2: E aí, eu lhe peço uma música evangélica. Um louvor. Ofereço para todos que estiverem na escuta desse maravilhoso programa.
0: Oh, beleza.
2: Viu?
0: Tá bom, então.
2: Aí vai um alô para Silvino aí na barrinha. E Dema. E todos que estiver na escuta do programa. Bom dia, Sandro.
0: Bom dia, Luiz da Mata Verde. Bom dia, meu amigo. Muito obrigado pelo carinho da audiência. Vamos torcer para você ganhar. Ele quer muito ganhar o kit aí. Está concorrendo hoje um kit de jardinagem completo. É com vasos lindos, com adubos para as plantas, né? A Patrícia, ela faz esse kit lá e sempre está aí, né, sorteando, viu? Pois é. Legal, então? Beleza. Vamos lá então, deixa eu falar com o meu amigo Noaldo. Bom dia, Noaldo.
3: Bom dia, Sandra. Aqui é Noaldo, de Biaporã, de Mundo Novo.
0: Beleza.
3: Aqui ligado aqui no Amanhecer da Chapada.
0: Maravilha.
3: Gostaria de ouvir uma música aí com Roberta Miranda.
0: Roberta Miranda, já tá na ponta da agulha aqui, viu? Valeu, Noaldo. Um abração pra você, meu amigo. E vou tocar também. Eu vou tocar também a música, o louvor do meu amigo Luiz. Ele cobra. Ele é bom cobrador. Mas é bom, né, Luiz? Agradeço a você pelo querido audiência, viu, meu amigo? Deixa eu falar com a minha amiga Nilda. Alô, Nilda. Bom dia, Nilda. Cadê você, Nilda?
4: Bom dia, Sandro.
0: Bom dia.
4: Sextou.
0: Sextou.
4: Tomar uma, né?
0: É. Olha. Eu tomo um café.
4: Quem fala é Nilda da Baixada.
0: Nilda da Baixada.
4: Já passei um cafezinho agora.
0: Aí sim. Esse é bom.
4: Uma bananinha frita. E aí, chama.
0: Beleza, um abraço. Eu mandar um abraço também para o nosso amigo Del, né, rapaz? Del é um homem amante do rádio, né? Ouvinte do rádio. Será que Del tá ouvindo aí, Del? Del tá ouvindo? Acredito que tá, né, Del? Um abração para você, meu amigo. Eu sempre passo ali e vejo ele com o rádio ligado. Aquele abraço, viu? Muito obrigado pelo carinho da audiência. Valeu, valeu. Tá valendo um kit de jardinagem da Agro Martins. Você vai ligar, vai mandar aí, né, o seu alô, participar com a gente e vai concorrer. No final do programa, a gente vai fazer esse sorteio aí. Um kit lindíssimo para você presentear a sua mamãe. Ou se você é mamãe também, já é um presente para você, tá bom? 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É bom demais, hein? Robertona Miranda cantando pra gente. Quem pediu foi o meu amigo Noaldo, lá de Ibiaporã. Valeu, um abraço. Obrigado pelo carinho da audiência.

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2: 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E hoje está presenteando você, mamãe, né, com kit de jardinagem. Para você concorrer, basta você participar com a gente aqui do nosso programa. Você vai participar, mandar o seu áudio e você vai participar com a gente aqui. Manda o áudio ou manda a mensagem, né? E a gente vai estar colocando o seu nome para você concorrer a um kit jardinagem completo com vasos, adubos, né? Com rastelo, um monte de coisa, né? Um kit completíssimo para você cuidar do seu jardim, tá bom? Então, você vai concorrer aqui no nosso programa. No final do programa, nós vamos sortear. Basta você participar com a gente. 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
2: Vamos essa, tem gente para falar com a gente. Deixa eu falar com o meu amigo Antônio Jário, lá da Fazenda Agropau de Bonito.
3: Bom dia, meu amigo Sandro.
2: Bom dia, seu Jário.
3: Bom dia especial para todos os ouvintes da rádio.
2: Opa.
3: Bom dia. É, para Pedro Funga, rapaz. Você tem visto Pedro Funga?
2: Pedro Funga.
3: E o Antônio. O Antônio, filho do Vezusa, o nome dele chama Morcego, rapaz. É. Você pode chamar ele de Morcego, que ele lê atendo.
2: Rapaz.
3: É, um bom dia pro meu amigo Valtemir, aqui da Vila Paraná.
2: Sim.
3: E o clima aqui amanheceu bom, outra vez, a nevinha. Mas está tudo na Santa Paz. Uma ótima sexta-feira para todos os ouvintes, né?
2: Beleza, bom demais. Tá bom, seu Jário? Olha o nome do cara, rapaz, Morcego. Ei, alô, Morcego, cadê você, Morcego? Legal demais. Gente, são 6h41 aqui. Um abraço para o meu amigo Gileno ali no Mulungu, né? No sítio Bela Vista, Fazenda Bela Vista. E ele ouve lá e dá risada, né, Gileno? Pois é. Eita, nós, é bom demais. Valeu, um abraço, seu Jaro. É, tem que cuidar, seu Jaro, tem que cuidar aí, porque o negócio não tá pegado. A chuva e o inverno desse ano vai ser bom, né? E com certeza a gente tem que cuidar cedo, né? É cuidar cedo, beleza demais. Vamos ver, essas são 6h41, pulando para 6h42 o nosso digital. O seu Jário também já está concorrendo aqui, viu, seu Jário? Vai concorrer esse kit de jardinagem aqui do nosso programa, no oferecimento da Agro Martins, produtos agropecuários. E a gente segue, tem mais música. A hora é a vez de Guzmãozinho e a Dama de Vermelho. Bom dia pra você.

Olha a hora, são 6h50, faltando 10 minutos para as 7 da manhã. Você ouviu aí a música com Tibagi Miltinho? Ergam as taças, né? Pois é, meu amigo. E antes você ouviu também o grandalhão Sérgio Reis cantando para você. Não, foi o Guzmãozinho, né? A Dama de Vermelho. O Sérgio foi lá atrás, né? É, beleza então. Vamos seguindo com o nosso programa. Hoje tem prêmio, hoje sextou. Hoje tem prêmio para você, hein? É só você mandar o seu áudio e você vai concorrer a um kit jardinagem maravilhoso ali da Agro Martins, tá bom? Mande seu áudio, sua mensagem e a gente vai colocar você aqui para participar do sorteio, tá bom? Beleza demais, são 6h50 da manhã, 6h50. Abraço especial para o pessoal que está com a gente ali no bairro Capelinha 1, Capelinha 2, São José. É a pessoa da Ponte de Tábua, pessoal ali da região de Zebonga, né? O pessoal ali também ouvindo a nossa programação. Muito bom dia, pessoal do Santa Rita, né? Obrigado pelo carinho da audiência, bom dia. Pessoal lá do Liberdade também, né? Liberdade, pessoal do Núcleo Rural, né? O pessoal que tá lá também já no loteamento lá, da dona Aninha, né? É isso aí, né? Lá em cima, né? Beleza. Abraços aí para o pessoal também com a gente aí no Belarmino Nery, pessoal do Santa Luzia. Pessoal que está com a gente aqui no centro da cidade de Utinga, CM1, CM2, CM3, também ouvindo o nosso programa. Pessoal da Baixada. Bom demais ter você na companhia, você da zona rural, você é meu amigo dos povoados, dos sítios, né, que acordam cedinho aí e já está com a gente aí ligado no nosso Amanhecer na Chapada Diamantina. Vamos nessa, daqui a pouquinho tem informação para você, você vai ficar sabendo aqui no nosso Amanhecer na Chapada que o Brasil deve colher 9,5% menos milho na segunda safra, viu? Pois é, esse é problema, né? Também Dia das Mães segura preço do boi em todo o país e ainda a área de soja pode perder ritmo em 2026. Já já você vai ficar sabendo aqui do nosso Amanhecer na Chapada. Vamos essa, tem mais música pra você? Agora sim, o Sérgio Reis é agora, rapaz. Ó, tava programado aqui o Sérgio Reis, Sina de Violeiro. Pra você aí, ó, no nosso Amanhecer na Chapada de Amanhã. Ótima sexta-feira pra você.

0: com a gente aí, você ouviu? Tentei te esquecer com Mato Grosso e Matias, antes João Mulato e Douradinho, e a música Vida de Vião, às 7h03 da manhã, no oferecimento do Supermercado Bom de Preço, Endereço da Economia, a Fonte da Construção e também da Agro Martins. Chegou a hora de informação.
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0: Muito bem, no nosso Notícias Agrícolas de hoje, você vai ficar sabendo. Brasil deve colher 9,5% menos milho na segunda safra. Também Dia das Mães segura preço do boi em todo o país. E a área de soja pode perder ritmo em 2026 até 2027. 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A consultoria AgroConsult prevê queda de 9,5% na segunda safra de milho no Brasil em 2025. A produção deve chegar a 112 milhões de toneladas, abaixo do recorde do ano passado, que foi de quase 124 milhões. Segundo a empresa, o recuo é causado pelo atraso no plantio e pela falta de chuvas em várias regiões produtoras. Em abril, algumas áreas ficaram até 30 dias sem precipitação, ou seja, sem chuva. Com isso, a safra total de milho do país deve ficar em 140 milhões de toneladas. Técnicos da expedição Rally da Safra começam na próxima semana visitas às lavouras para avaliar as condições da produção. O mercado do boi gordo manteve preços estáveis em quase todo o país, impulsionado pelo aumento do consumo do Dia das Mães. Em Mato Grosso, frigoríficos elevaram o valor da arroba devido à redução nas escalas de abate. Em São Paulo, a arroba é vendida a R$ 352,00. Em Goiás e Minas, perto de R$ 339,00. Mato Grosso registra a maior cotação, R$ 355,00. O preço do boi gordo na Bahia hoje gira em torno de R$ 321 e R$ 327,00 por arroba na região sul e oeste do estado, segundo o levantamento da Scott Consultoria. O setor também acompanha a cota chinesa de importação de carne bovina brasileira, que pode se esgotar em junho. Última notícia. A próxima safra de soja do Brasil deve crescer em ritmo mais lento. Em Mato Grosso, maior produtor do país, a previsão é de queda de mais de 5% na produção em 2026 e 2027, segundo o IMEA. Especialistas apontam que os altos custos, juros elevados, dificuldades de crédito e incertezas climáticas estão deixando os produtores mais cautelosos na hora de plantar. A preocupação também envolve possíveis impactos do El Niño e das relações comerciais entre Estados Unidos e China. O cenário pode afetar preços, logística e o mercado agrícola nos próximos meses. Você ouviu Notícias Agrícolas. 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
4: Vamos legal, 7h14 da manhã, 7h14, estamos de volta. Eita, rapaz, o negócio hoje tá aparecendo aqui, galinha de Google, hein? Vamos lá então, gente, olha, hoje você vai estar concorrendo aqui, olha, você, meu amigo, um kit jardinagem, oferecimento da Agro Martins, tá bom? Para homenagear as mamães. Basta você participar com a gente aqui, você vai concorrer esse kit que vai ser sorteado ainda hoje, no final do programa, viu? Cuida, aproveite, porque é hoje, hein? É hoje o sorteio. Você pode ligar agora, mandar sua mensagem, você vai concorrer um lindo kit de jardinagem lá da Agro Martins, tá bom? Beleza, então. Deixa eu falar aqui com meu amigo, deixa eu ver aqui. Alô, bom dia, meu amigo Nonda, é o Nonda.
5: Bom dia, Sandro, que é Nonda do Caetano. Quero parabenizar todas as mães do Brasil.
4: Beleza.
5: Seja todos um dia feliz para elas.
4: Maravilha, Nonda. Valeu, meu amigo. Você já está também aqui concorrendo, né? Vai estar concorrendo aqui, né? Um kit. É, meu amigo. De jardinagem lá da Agro Martins, né, que está aí sorteando para homenagear as mães. Vamos sortear daqui a pouquinho, hein? Daqui a pouquinho, mande seu áudio, mande seu alô e participe. 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Vamos nessa, seguindo, deixa eu ver aqui, tem mais gente para falar com a gente. Deixa eu ver aqui, a nossa amiga Ivone. Alô, Ivone.
6: Bom dia, Sandro.
4: Bom dia.
6: Aqui é Ivone do Caetano.
4: Opa, bom dia, Ivone.
6: Passando para desejar feliz dia das mães para todas as mães.
4: Sim.
6: Da comunidade do Caetano.
4: Maravilha.
6: Enfim, todas as mães.
4: Beleza, bom
6: e
4: demais.
6: Quero ganhar esses prêmios aí, viu?
4: Beleza, já tá concorrendo já, viu, Ivone? Exato. Muito obrigado pela audiência, o pessoal aí de Caetano. O Caetano aí é na região lá de Lajedinho, viu, gente? Bom demais. Um abraço aí para o pessoal da Recife também, né? Que curte a nossa programação. É, rapaz, aquele forte abraço. Muito obrigado pelo carinho da audiência. Todo mundo ouvindo o nosso programa. São 7 da manhã, mais 17 minutos. 7h17. A gente vai seguindo e eu volto já já com muito mais. E trago mais música para você também dentro de um minuto sozinho.

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6: Hora certa, 7h18, já estamos de volta. E agora eu trago essa pra você com o Chico Rei Paraná. Amor Rebelde, vai ligando, vai mandando sua mensagem pra concorrer um kit de jardinagem. Sorteio daqui a pouquinho no final do programa, hein? Você pode concorrer aqui no nosso programa no oferecimento da Agro Martins.

0: falar com a gente.
1: Eu quero parabenizar todas as mães do Brasil e
0: sim,
1: do mundo inteiro, né? Quero, apesar da minha não ser mais, não estar mais com a gente aqui, mas onde ela estiver, meus parabéns de coração, mamãe.
0: Beleza, valeu, Valtemir da Vila Paraná, legal demais, né? Tá aí parabenizando todas as mães, né? Próximo domingo, gente, é o Dia das Mães, né? A gente costuma dizer, né, que o Dia das Mães, para mim, é todos os dias, né? Você tem que estar junto da sua mãe, você tem que dar atenção à sua mãe todos os dias. Mas domingo é um dia especial, específico para isso, né? Aí a gente pode fazer um café da manhã, um almoço especial, né? Dar um presente, dar um mimozinho aí à mamãe, não é não? Pois é, é bom demais. Valorize sua mãe, quem tem, valorize, porque a mãe é mãe e o amor de mãe, maior do que o amor de mãe, somente o amor de Deus.
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0: Legal, 7h26 na Bahia, meu amigo, minha amiga, vamos juntos. Eu trago agora Rudy e Runei. Ah, se eu tivesse asas, hein? Valeu, dá tempo ainda você participar e manda seu alô e você vai concorrer um kit de jardinagem da Agro Martins, hein? Vamos sortear no final do programa.

0: Olha a hora, olha a hora, o negócio travou tudo aqui, hein, rapaz. Eita, meu Deus do céu, o que é isso, hein? Gente, são 7h32 aqui no nosso programa, tá aí, você ouviu João Mineiro e Marciano, né? No finalzinho deu uma travada aí que, meu Deus do céu. Olha, dá tempo você ainda participar com a gente, você não ligou ainda, você não mandou a sua mensagem, já tem gente concorrendo aqui. E a gente vai sortear daqui a pouquinho um kit de jardinagem completo com vasos, caqueiros, né? Também rastelo, né? Adubos para plantas. Olha, um kit maravilhoso para você presentear a sua mãe. Ainda dá tempo você ligar agora e você participar com a gente aqui do programa, tá bom? Beleza? 7h32, eu volto daqui a pouquinho com muito mais. 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
4: Beleza, estamos de volta com o nosso Amanhecer da Chapada Diamantina. Abraçando para nossa amiga Liliana da Voz dos Bois. Ela disse que a internet está meio ruim lá hoje, não dá para mandar áudio, mas mandou aqui um alô, né? Mandou aí uma mensagem. Tá bom, Liliana? Um abração para você, viu? Obrigado pelo carinho da audiência. Tá concorrendo também aqui o prêmio, viu? Tá concorrendo já. Vou colocar aqui na nossa lista. E aí você já está concorrendo um kit de jardinagem completo da Agro Martins, tá bom, gente? Para você presentear a sua mãe ou para você mesmo, né? Você que é mãe, se você ganhar, já fica com o presente do Dia das Mães, tá certo? São 7h40 da manhã, 7h40. 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E aí, falando de jardinagem, a Agro Martins vai presentear você hoje com um kit. Vamos sortear daqui a pouquinho, hein? Dá tempo você mandar o seu áudio, mandar sua mensagem para o nosso zap 759-9207-4717 e você vai estar concorrendo esse kit aqui do nosso programa, tá bom? 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A nossa amiga Nilda está de novo aqui. Deixa eu ver aqui. Alô, Nilda, bom dia.
5: Bom dia, Sandro. Aqui é Ana da Baixada. Ana. Feliz Dia das Mães para todas as mães.
4: Olha.
5: Quero concorrer esse prêmio que está tendo hoje.
4: Ana.
5: Pronto.
4: Opa, Aninha da Baixada. Valeu, Aninha. Já a gente toca. A gente vai concorrer a esse prêmio. Vai sortear esse prêmio. E você já está concorrendo, tá bom, Ana? Um abração para você. 7h42 da manhã. É um kit lindíssimo da Agro Martins. Um kit de jardinagem para você, mamãe, viu? Tá bom? 7h42, dá tempo ainda. Ainda falta 18 para as 8. A gente vai sortear aqui, faltando 5 minutos para as 8. A gente vai sortear esse brinde aqui, viu? Então corra logo. Cuida. Vamos de música, tem mais música pra você no nosso Amanhecer na Chapada Diamantina. Moda sertaneja da boa é aqui, ó. César e Paulinho e a Cachoeira de Alegria.

0: Cristine Ralph, Vida Dividida, faltando 13 minutos para as 8 da manhã no nosso Amanhecer na Chapada.
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0: Legal, já estamos de volta, deixa eu falar, tem mais gente para falar com a gente, deixa eu me ver aqui. Alô, bom dia.
2: Bom dia, Sandro, aqui quem fala é Débora Machado. Eu quero concorrer esse prêmio e quero desejar um feliz Dia das Mães para todas as mães.
0: Beleza, eu só não consegui entender o nome, né, o nome da garotinha, vamos colocar de novo.
2: Bom dia, Sandro, aqui quem fala é Débora Machado. Eu quero concorrer esse prêmio e quero desejar um feliz Dia das Mães para todas as mães.
0: Maravilha demais, eu entendi Débora, não sei se é Débora, né, mas está aí, vamos esperar aí para ver. Manda o áudio de novo aí, viu, manda aí o áudio de novo, não fala do nome, para poder concorrer aqui o prêmio, senão não vou conseguir colocar aqui na nossa lista, tá bom? A Leiliana tá mandando um alô, desejando um feliz Dia das Mães, né, para todas as mamães, que Deus abençoe sempre todas elas. É isso mesmo, viu? Tá bom, Leiliana, um abração para você, minha querida, muito obrigado pelo carinho da audiência, aí na Vaz dos Bois, participando com a gente aqui no nosso programa, tá bom? Faltando 11 minutos para as 8 da manhã, já tem o sorteio do kit de jardinagem no oferecimento da Agro Martins, tá bom? Dá tempo ainda, se você mandar o seu áudio ainda coloco aqui na nossa relação, tá bom? Legal, são 7h49, eu volto em 30 segundos.

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3: De volta com você até as 8 da manhã com o Amanhecer na Chapada Diamantina. Chegando Leandro e Leonardo, Machucando o Coração.

0: Pecado de mais gente, Thaís, Zezé de Camargo e Luciano, salva meu coração. Aqui no nosso amanhecer na Chapada Diamantina, já chegando ao final do programa. E agora ó, chegou a hora do sorteio, hein? Agora faltando dois minutos agora, né, para as 8 da manhã. E a gente agora vai para o sorteio. Atenção, atenção, você é que participou aqui do nosso programa, tá bem concorrendo um kit de jardinagem da AgroMartins. Vamos sortear agora, vamos ver quem vai ser o sortudo ou a sortuda, né, que vai ganhar aí esse kit de jardinagem no oferecimento da AgroMartins. Vamos lá então? Vamos para o sorteio? Pronto, vamos para o sorteio. Vamos lá? Vamos sortear agora? Vamos lá? Vamos ver, vamos ver, vamos ver. Opa, opa, tá saindo aqui o sorteio. Olha, 4, 3, 2, 1. Vamos ver? Eita, rapaz, cadê o ganhador? Cadê o ganhador, Sandro? Quem foi o ganhador? Quem foi o ganhador? Quem foi o ganhador? Já saiu o ganhador. O ganhador foi Noaldo. Meu amigo Noaldo, lá de Biaforã. Parabéns, Noaldo. Você ganhou o kit de jardinagem aí no oferecimento da AgroMartins. Valeu, valeu. Aquele abraço todo especial para o meu amigo Noaldo, aí, né, de Ibiaporã. Valeu, valeu. Pode passar aqui na Cultura e pegar sua credencial. Você pode passar diretamente lá na AgroMartins, tá bom? Já vai estar autorizado para você pegar o seu kit, tá bom, Noaldo? Só leva um documento, né? Que lá o pessoal não, com certeza não conhece você. Leva um documento comprovando que você é Noaldo e você vai pegar o seu kit, tá bom? Beleza? Valeu, Noaldo. Um abraço. Obrigado a todos que participaram do nosso programa, né? Um abração aí para nossa amiga Nilda, Liliano, Valtemir, a Ivone, o Nonda do Caetano, o seu Antônio Jário, meu amigo Noaldo, nossa amiga Lene, bom dia, Luísa Mata Verde, enfim, todo mundo que, né, esteve conosco até agora no momento, né? E você que está aí também, mesmo se você não participou, mas você está aí ligado com a gente. Tá bom, gente? 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Mais uma vez aí presenteando a você, tá bom? Beleza, 8 da manhã em ponto. Eu volto na segunda-feira, se Deus quiser. Um ótimo final de semana, ótima sexta-feira. E feliz Dia das Mães para todas as mães, tá bom? Você que é mãe, que Deus abençoe sua vida, tá certo? Muito obrigado pelo carinho da audiência e até lá. Tchau, tchau.
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0: 8h44.
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2: Bora, Zé. 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
7: 10h38.

0: 10h43.
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1: 10h48.

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1: 10h49. Quando a

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1: 10:51.

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2: 10h52.
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2: 10h53.
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3: 11:16.
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3: 11:17.

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2: 11:30. 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
3: Bom dia, bom dia, bom dia. 11 horas 35 minutos, 11:35 da manhã. A partir de agora, Jornal A Voz do Povo. Daqui a pouquinho tem sorteio, gente. Tem sorteio. Dia das Mães antecipado aqui na Cultura. Pra você ganhar já muito. Estou abraçando o Alcântara, já patrocinando também um kit jardinagem, viu? Kit jardinagem da Agro Martins em homenagem às mães. Vamos sortear também, né, Sandro? Já está confirmado. Daqui a pouquinho vou passar aqui. Daqui a pouco vamos passar aqui

0: 11h36, 11 horas 36 minutos, 11h36. Sandro já deu ok aqui, mais um kit jardinagem para você, mãe. Vamos daqui a pouquinho passar mais prêmios na promoção de hoje. Sextou tem prêmios na cultura, né? Não é isso, Adriano? Sextou, Adriano, lá do Bricodorna. Sextou tem prêmios, Adriano gosta, né? Sextou tem prêmios. É isso aí. 11h37, já vai mandando seu áudio, 759-9207-4717. É tudo ao vivo, 11 horas 37 minutos. 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
0: Hoje é uma sexta-feira, 8 de maio de 2026. Já se passaram 128 dias, 237 dias para o ano de 2027. A lua minguante, a estação é outono. Hoje é dia da vitória, dia do artista plástico, dia internacional da Cruz Vermelha. Muito obrigado, às 11 horas 38 minutos. Chegando as notícias.
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0: Segundo o IBGE, quase 70% da população teve algum tipo de rendimento no ano 2025. A Fiocruz conquista patente contra a malária nos Estados Unidos. Praça Imperial celebra 40 anos com exposição de mais de 160 trabalhos. Maio Amarelo reforça a conscientização sobre segurança no trânsito. Mãe solo enfrenta desafios redobrados na maternidade atípica. El Niño coloca Santa Catarina em alerta para chuvas intensas. Você vai ficar sabendo como declarar poupança, renda fixa e variável do imposto de renda. Caso Master, André Mendonça dobra delação séria e efetiva de Vorcaro. Crianças não precisam de suplementação proteica, dizem pediatras. Início do Brasil e dos Estados Unidos vão discutir tarifas, prazo é de 30 dias.
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0: 11h39 da manhã, até 1h30, muitos prêmios hoje no Jornalismo Cultura, hein? O Brasil bate recorde e realiza mais de 30 transplantes no ano 2025. Aumenta os casos de síndrome respiratória aguda grave em todo o Brasil. O Brasil chega a 1 milhão de gestantes vacinadas contra vírus sincicial. O Brasil tem 158 milhões de eleitores aptos a votar em 2026. Uma em cada 10 brasileiras sofre de endometriose. Antivírus, autoridades internacionais monitoram casos em Cruzeiro. Menos da metade dos contribuintes enviaram a declaração do imposto de renda à pessoa física. Encontro com Lula foi muito produtivo, afirma Trump. Ex-governador do Acre é condenado por organização criminosa e fraudes. Sistema de água é normalizado daqui a pouquinho lá em Belo Horizonte. Navio com surto de antivírus se desloca rumo a Ilhas Canárias. Polícia Federal cumpre mandados na Paraíba contra suspeita de fraudes em licitações.
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0: Empresário acusado de agredir empregada doméstica é presa no Piauí. Reciprocidade, chineses terão isenção de visto para visitar o Brasil. É, o jogo do Flamengo lá na Colômbia foi cancelado ontem, 1 minuto e 20 segundos de jogo, né? O motivo, baderna nas arquibancadas, uma vergonha, né? Comebol, FIFA tem que tomar parte disso aí, né? E casos recentes baseiam o otimismo do Flamengo em vencer por W.O. O goleiro Bruno é preso no Rio de Janeiro após 2 meses foragido, viu? Tudo isso e muito mais até 1:30 PM. A primeira onda de frio de 2026 começa hoje, viu, gente? Veja locais afetados. Primeira onda de frio aqui na madrugada de Utinga já esfriou, mas está invernando hoje também.
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0: Muitos prêmios para você hoje aqui na programação, antecipadamente já o Dia das Mães. Você pode faturar, gente, 100 laranjas, um cento de laranja, eu disse, viu? Um cento de laranja, vamos dividir aí. É, até o tarde total, vamos sortear. Agradecer meu querido Renato da Lapinha. Alô, Renato da Lapinha, lá na região de Cachoeirinha, ali subindo, pé de serra, né? Um abraço, viu, Renato, pela doação de 100 laranjas, um cento de laranja, né? Mais uma panela grill da Diamantina Eletromóveis, viu? Uma panela grill da Diamantina Eletromóveis, 3 pacotes do café Utinga, produto Rachex para seus pés e mais uma pomada Neymax. Tudo isso aqui no sorteio Dia das Mães e mais um kit jardinagem da Agro Martins em homenagem às mães. 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São 11:44 da manhã, gente. Vai mandando áudio até 1:30, depois no tarde total você participa também, continua participando com a gente. 11:44, 11:44 é a maior audiência. Alô, Dona Adélia, nossa M3, hein? Diz que não perde nosso jornal por nada, ela e sua família. Muito obrigado, viu, Dona Adélia? A senhora está concorrendo também aqui aos prêmios, viu? Já anotamos seu nome aqui, viu? Fique na sintonia, tá bom, Dona Adélia? Do ACM3. Reciprocidade, chineses terão isenção de visto para visitar o Brasil.
5: Turistas chineses não vão precisar de visto para entrar no Brasil a partir do dia 11 de maio. O anúncio foi feito pelo vice-presidente Geraldo Alckmin nesta quinta-feira no Salão do Turismo que acontece em Fortaleza, no Ceará.
6: A China tem 1,3 bilhão de pessoas. O ano passado, mesmo com a exigência do visto, cresceu 35% com visto. E agora, a partir desta publicação de hoje, dispensa o visto para a China. É a reciprocidade. O brasileiro para ir para a China não tem visto e o chinês para vir para cá também não tem visto.
5: O objetivo é aumentar a atração de turistas chineses, que ano passado foram pouco mais de 100 mil visitando o Brasil, segundo o Ministério do Turismo. E o número já está subindo. De acordo com a Embratur, entre janeiro e março deste ano, o número de turistas chineses que desembarcaram no Brasil cresceu 30% em comparação com o primeiro trimestre de 2025. A isenção de visto é em reciprocidade à decisão da China de liberar os brasileiros para visitar o país sem um documento, a autorização que está valendo desde junho do ano passado. O presidente Lula já havia anunciado em janeiro que o Brasil também adotaria a medida em benefício aos chineses. Então, cidadãos da China estão dispensados de visto para viagens de até 30 dias ao Brasil para fins de turismo, negócios, trânsito ou realização de atividades artísticas ou esportivas. A isenção vai valer até 31 de dezembro deste ano, segundo o memorando de entendimento publicado no Diário Oficial da União. Da Rádio Nacional em Brasília, Gabriel Brum.
0: Gabriel Brum, obrigado. 11 horas 46 minutos, 11h46. No oferecimento aqui da Diamantina Eletromóveis, estamos sorteando também uma panela grill, hein? Essa panela é muito boa, né? Essa panela é muito boa mesmo. 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Dia das Mães, mês das Mães. Encontro com Lula foi muito produtivo, afirma Trump.
7: O encontro entre os presidentes Lula e Donald Trump na Casa Branca nesta quinta-feira foi muito produtivo, informou o líder dos Estados Unidos pelas redes sociais. Segundo a postagem, a agenda tratou de diversos temas, incluindo o comércio, com destaque para as tarifas impostas às exportações de produtos brasileiros. Foram 3 horas de conversa, informou o ministro das Relações Exteriores do Brasil, Mauro Vieira. Essa viagem a Washington vinha sendo articulada desde março, mas acabou sendo adiada por causa do início da guerra dos Estados Unidos e de Israel contra o Irã. Trump chamou Lula de o dinâmico presidente do Brasil e informou que representantes dos dois países têm reuniões agendadas para discutir alguns pontos-chave. Disse ainda que outras reuniões serão agendadas para os próximos meses, se necessário. Segundo o governo brasileiro, outros temas bilaterais tratados foram combate ao crime organizado transnacional e minerais críticos. Da Rádio Nacional em Brasília, Daniela Longuinho.
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9: Oi, Eliseu, um abraço, pessoal ligado aqui em toda a região de Utinga. A você que não perde a programação, o programa Voz do Povo, nosso abraço especial. 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
0: Se Deus quiser, hoje você está concorrendo à pomada da Imax, ao Rachex, muita coisa boa aqui na programação, Kit Jardinais da Agro Martins, sem laranjas, rapaz, ó, agradecer mais uma vez ali o nosso querido Renato da Lapinha, um centro de laranja, viu? Para o Dia das Mães também, uma pomada de Imax, três pacotes do café Utinga, tá certo? Uma panela grill da Diamantina Eletromóveis, tudo isso aqui no sorteio. É só mandar áudio, viu? Mande áudio aí, fica à vontade, 11 horas e 53 minutos, vá mandando seu áudio. Numa boa, é o Dia das Mães antecipado aqui do Jornalismo Cultura, de todas as sextas-feiras. 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Isso que você ouviu. São 11h54. 11 horas e 54 minutos.

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3: 11:56.
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3: 11:58.

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2: Meio dia e dois.
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2: Meio-dia e dois.
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1: Muito bem, 12 horas 5 minutos, boa tarde, 12 e 5 na cidade de Utinga, hein? Boa tarde, antecipadamente aqui já é o Dia das Mães e você ganhando prêmios, hein? É só mandar áudio aqui no final da programação, vamos fazer sorteio lá para o Tarde Total também. Programação Tarde Total Especial Dia das Mães, aqui no Jornalismo Cultura. Vai mandando para cá seu áudio. Ó, nós temos aqui, gente, ó, um cento de laranja. Imagina aí. Um cento mesmo, são 100 laranjas para você ganhar aqui. Uma panela grill da Diamantina Eletromóveis, 2 pacotes do Café Utinga. Aliás, 3 pacotes do Café Utinga. Um produto Rachex para seus pés, uma pomada Neymax. E mais, acaba de chegar o nosso amigo Sandro aqui, um kit jardinagem, viu? Um kit jardinagem para você, mamãe, da Agro Martins. Só pegar o telefone aí, o seu aparelho celular e manda áudio, hein? 759-9207-4717, em nome da Diamantina Eletromóveis, Bioamargo Laranja, Ouro Verde, Pomada Neymax, Mazieiro, Farmácia Vida, Residencial Alto do Cristo, Café Utinga, Rachex, Lac Saúde, Laboratório e da Tropical Motos. 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Praça Wilson Peixoto, Caraogla, 12 horas, 6 minutos, final de semana, já chegou, o clima mudou, o clima esfriou, na verdade, madrugada fria aqui na cidade, amanheceu invernando hoje, no momento 26 graus, o tempo está agradável, né? Está ótimo, são 12 e 6 na cidade hoje, 8 de maio de 2026, e muitas coisas boas aqui para você ganhar hoje, em homenagem às mães aqui na programação da Rádio Cultura e do programa Jornal A Voz do Povo. Ó, gente, o Brasil tem 158 milhões de eleitores aptos a votar no ano 2026, divulga o TSE.
2: Há exatamente 150 dias para o primeiro turno das eleições 2026, em 4 de outubro, o país atingiu a marca histórica de 158 milhões de cidadãos aptos a votar. A informação foi divulgada pelo TSE, o Tribunal Superior Eleitoral, durante o balanço do cadastro eleitoral que foi fechado nesta quinta-feira. A partir de agora, não é possível mais fazer o título, revisar informações ou fazer a transferência do domicílio eleitoral. O balanço do TSE aponta que quase 89% dos eleitores já possuem biometria cadastrada, que é a identificação eletrônica por meio da digital. O Corregedor-Geral Eleitoral, ministro Antônio Carlos Ferreira, detalhou o aumento desse cadastro biométrico.
3: Em 2024, tínhamos um percentual de 82%, 82,78% de eleitores com biometria. Hoje temos 88,78% de eleitores biometrizados, um acréscimo de 6%, o que equivale a mais de 9 milhões de novos eleitores com biometria.
2: Com esse crescimento, o país chega a 140 milhões de pessoas com segurança reforçada na hora de votar, segundo a Corte. Antônio Carlos destacou também o aumento no número de jovens eleitores em relação a 2024.
3: Tivemos um aumento de quase 125 mil jovens eleitores do último ciclo eleitoral para este, o que representa um aumento de 7%.
2: O corregedor destacou ainda o esforço das equipes técnicas que fizeram só no último dia do prazo, que foi nesta quarta, quase 1 milhão de atendimentos. O trabalho agora é processar todos os dados e preparar as urnas eletrônicas para as eleições em 4 de outubro, em primeiro turno, e 25 do mesmo mês, no eventual segundo turno. Nas eleições 2026, os eleitores vão escolher o presidente da República, senadores, governadores, deputados federais, estaduais e distritais, no caso do Distrito Federal. Da Rádio Nacional em Brasília, Osama El Gauri.
1: Ok, Osama, obrigado. 12 horas, 9 minutos. Já vamos conferir os áudios, hein? Muitos áudios chegando aqui, muitos áudios. Já vamos conferir. 759-9207-4717. Sextou tem prêmios. Hoje especial, já antecipado aqui para o Dia das Mães. Primeiro áudio que mandou pra gente aqui. Abraçar a dona Adélia ali no ACM, hein? Gravou vários áudios aqui, tá ouvindo mesmo. A rádio tá pegando com força. Muito obrigado aí, chegando com potência, né, dona Adélia? Ali no ACM, juntamente com a sua família, almoçando e ouvindo a gente. 12:10.
4: Oi, Eliseu Aquino, boa tarde. Sou Maria, aqui de Santa Terezinha. Estou ouvindo aqui conectada no jornal Voz do Povo. Aqui em Santa Terezinha, Bahia. Mando alô para meus pais que moram aí no Santa Luzia, Manuel e Maria Helena, mais conhecido como Mekel e Lene. Manda alô pro meu irmão, Robson, que trabalha na lanchonete Ponto do Pão aí em Utinga. Estou conectada aqui na 820, na Rádio Cultura.
1: Obrigado, ouvindo a gente na cidade de Santa Terezinha, aqui na Bahia, que maravilha, hein? 12:10, 12:10, Carlos da Vaquejada também está ouvindo a gente. Alô, Carlos.
5: Bom dia, Eliseu. Ouvintes da Rádio Cultura, vaqueiro por cá. Eliseu, hoje o clima tá nublado, viu? Tá bom demais hoje. E eu quero ganhar essa panela aí, Eliseu, viu? Dá pra minha mãe no domingo aí, ó. Valeu?
1: Beleza, beleza, beleza. Que maravilha, todo mundo participando. Alô, Carlos, da Vaquejada. Todo mundo participando e concorrendo aí vários prêmios aqui na programação. Abraçar nosso amigo Van lá no Balneário do Agemiro. Alô, Agemirinho, lá no Paupeba. É o famoso pé de valsa. Diz que vai disputar com o Jorginho da Câmara, viu? Imagina aí, Agemirinho, Van do Balneário, Jorginho da Câmara, todo mundo aí dançando seresta. É, rapaz, a enceradeira, viu? 12 horas, 11 minutos, 12 e 11. É, Márcia de Seu Silvino, tá na linha também.
6: Bom dia, Eliseu. Aqui é Márcia de Silvino, da Barrinha. E eu quero participar, Eliseu, esse sorteio dessa panela para dar para minha mãe, Duralci, no dia das mães. Um abraço, Eliseu.
1: Obrigado, Márcia, obrigado. Está todo mundo participando, concorrendo, vai mandando seu áudio, está sendo anotado aqui na programação Tarde Total também, viu, gente? Vai mandando áudio. Lúcia, aqui do centro de Utinga. Boa tarde, Lúcia.
7: Aqui quem fala é Lúcia. Meu endereço é Rua Manuel Novaes, número 43, o bairro é Centro, e eu falo aqui da sede. Quero concorrer a esses prêmios aí. Valeu.
1: Um abraço, Lúcia, participando com a gente, tá anotadinho também.
8: Eu aqui não.
1: Esse aqui só falou meu nome, não é, risadinha? Esse só falou meu nome. Você também não alivia, não é, risadinha? Você não alivia. Quem foi que só falou meu nome?
8: Eu aqui não.
1: Eliseu Aquino. Quem foi, rapaz? Vamos olhar rapidinho aqui. Gilmar. Alô, Gilmar. É, manda um áudio aí para você concorrer aos prêmios, Gilmar. Direitinho, por favor. Gilmar Vasconcelos, né? Na cidade de Wagner, que tá ouvindo a gente.
9: Eliseu Aquino, aqui é o seu Francisco da Reciclagem na cidade de Wagner. Mandar meus alôs aí pra Nego Jó, minha filhada minha. E toda essa galera que tá ligada de ponta a ponta, Eliseu. E eu quero concorrer, Eliseu, todos esses prêmios aí. O dia das mães antecipado, né, Eliseu? Domingo é o dia das mães, né? Então eu quero aqui, Eliseu, desejar um feliz dia das mães para todas as mamães, não tenho mais a minha, né? A minha já está morando no céu, né? Lá com Deus. E as mamães que estão no céu, né? Posso estar intercedendo junto a Deus por todas as mamães que ainda estão aqui na terra, né, Eliseu? Que possa cada uma criar seus filhos. Mamãe, né, é aquela que o pai, ele, a vida dele, faz um filho, né, e deixa lá, né, jogado no mundo. E a mãe acaba de criar. Então essa aí é mãe e pai, né? Ela se faz da vez de papai também, essa mamãe, que pega essa criança, esse menino, né, e acaba de criar. Então, Eliseu, quero desejar um feliz Dia das Mães para todas as mamães da nossa cidade, de Wagner, Kinga, Bonito, da nossa chapada inteira, do nosso Brasil, que Deus possa estar abençoando a cada mamãe, né, neste domingão, o Dia das Mães. Valeu, Eliseu. Aqui não tá chovendo, não. Tá tudo nevoado, como você falou, né, Eliseu? O invernozinho tá chegando.
1: Isso, que tá concorrendo também com a gente. Rapaz, que chega de áudio aqui, daqui a pouco tem mais áudio. Tem mais um aqui. Esse veio de longe, lá de Ariquemes, rapaz. Ariquemes de Rondônia, quase que não sai. E... vamos ouvir.
8: Oi, Eliseu, bom dia. Rafael aqui de Ariquemes, Rondônia, acompanhando a programação da rádio AM Utinga. Abraço pra você e pros ouvintes aí, tá bom? Põe meu nome na lista aí pra concorrer aos prêmios.
1: Tá ok, meu querido. É o irmão aí do doutor Alberto Wagner. O doutor Alberto vai estar com a gente quarta-feira aqui falando sobre diabetes, hein? Abraçar o pastor Roberto Ramos, sempre com a gente também. Pastor Vica, lá na Lagoa Bonita, ouvindo a nossa programação. Alô, vereador Careca, rapaz, não perde o jornal também lá na cabeceira do Rio, hein? Vereador Careca, aquele abraço, hein? Isso, conhecido como Careca da Verdura, né? Um abraço, vereador Careca. Tá sempre sintonizado o pessoal da cabeceira do Rio. Rádio Cultura chegando nessa região de Duas Barras e Volta Grande de Tapiramutá, ouvindo a gente também. Região de Miguel Calmon, Macaúbas, quem está ouvindo a gente.
10: Bom dia, Eliseu. E bom dia a todos os ouvintes da Rádio Cultura de Utinga. É aqui, mas seu sol bem claro. Mas agora está começando garoar. Mas está um dia lindo. Os Dias das Mães estão chegando por aí e eu desejo muita felicidade para as mães e um parabéns de felicidade do Fábio Gabriel.
1: Um abraço, é o paixão, né? O Fábio Gabriel de Macaúba,
10: o homem do teclado, né?
1: É isso aí.
10: Estou por aqui, Eliseu. Se quiser fazer uma farra, também estou aqui, viu?
1: Pronto.
10: Aí vocês é quem manda.
1: Beleza.
10: Fábio Gabriel, paixão dos teclados, ok.
1: Tá ok, meu amigo. Um abraço, sucesso. Ele é irmão aí do Paulo Sanfoneiro, com essa turma toda aí. Irmão do Paulo Sanfoneiro, lá na região de Macaúba, de Miguel Comão. Obrigado, hein? 12:17, 12:17. Vai mandando um áudio participando também com a gente. Isso. Ó, gente, as informações chegando aqui com credibilidade e imparcialidade, é de primeira para você, aumentam os casos de síndrome respiratória aguda grave em todo o Brasil, hein?
11: O número de casos de síndrome respiratória aguda grave apresentou sinal de aumento em nível nacional, segundo o novo boletim Infogripe divulgado pela Fiocruz nesta quinta-feira. A informação considera o período entre 26 de abril a 2 de maio. Esse crescimento nos casos é causado pelo período de maior circulação da influenza A e do vírus sincicial respiratório. Com exceção de São Paulo e Paraná, todos os estados estão com incidência de doenças respiratórias em nível de alerta, risco ou alto risco. A pesquisadora do boletim Infogripe, Tatiana Portela, detalha quais são as regiões mais afetadas pela influenza A e pelo vírus sincicial respiratório.
12: São basicamente dois vírus que têm levado essa alta de SRAG agora, né, nessa época do ano, sendo eles o vírus da influenza A, que é o vírus da gripe, que tem apresentado aí aumento de casos graves, especialmente na região sul, em alguns estados do norte e também do sudeste, e também o vírus sincicial respiratório. E a gente tem observado, né, um crescimento das hospitalizações pelo VSR em praticamente todo o país, né, em estados de todas as regiões do país.
11: Tatiana Portela também destaca que existem indícios de aumento de casos graves por Covid-19 em dois estados do país.
12: Além disso, nessa última edição do boletim, a gente também começou a observar, né, indícios aí, de uma tendência de aumento de casos graves por Covid-19 no estado do Ceará e também no Maranhão.
11: É importante lembrar que a vacinação é a principal forma de se proteger contra essas doenças respiratórias. Gestantes a partir da 28ª semana devem se vacinar contra o vírus sincicial respiratório para proteger seus bebês já nos primeiros meses de vida. O Ministério da Saúde continua realizando a campanha de vacinação contra a influenza até 30 de maio nas regiões Nordeste, Centro-Oeste, Sul e Sudeste. A campanha deve chegar no norte do país no segundo semestre deste ano. Grupos prioritários como crianças, idosos e pessoas com comorbidades devem se vacinar para evitar complicações. Com supervisão de Rafael Gasparuto, da Rádio Nacional em Brasília, Vitor Mendes.
1: Ok, ok, 12h19, Edna de Wagner também está sintonizado com a gente, obrigado Edna. Alô, Nego Jó, na sintonia também, muito obrigado, pessoal de Morrinhos, lá na região de Wagner, não para, não para aqui, o 759-9207-4717, oferecimento Diamantina, Eletromóveis, Bio Amargo Original, 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Mais áudios estão chegando aqui, não para, mais áudios. Dona Adélia está ouvindo a gente. Alô, Dona Adélia.
13: Eu sou a Adélia da CM3. Eu também quero participar desse sorteio dessa panela que a sua mãe também.
14: Plástico de Internacional da Cruz Vermelha. Muito obrigado, às 11 horas 38 minutos.
13: Eu também sou mãe, eu quero participar do sorteio dessa panela.
1: Pronto, o rádio está alto lá na casa da Dona Adélia, da Cultura, viu, no Jornalismo Cultura. É, Dona Adélia do ACM3, muito obrigado.
15: Bom dia, Eliseu, aqui é Ednando Wagner. Gostaria de mandar um alô para todos os ouvintes da Rádio Cultura. Gostaria também de ganhar aí os prêmios, né?
1: Tá ok, minha querida, está anotado também. Muito obrigado, muito obrigado. E todo mundo participando, 12 horas 21 minutos, 12 e 21. Quem está na linha agora é Manuel da Federal, é o homem do clima, né? É o homem que tirou uma foto bonitona aqui do céu, né, Manuel? Ele participa com a gente.
16: Boa tarde, amigo Eliseu Aquino, todos vindo da Rádio Cultura, Jornal Rádio Povo. Olha aí, Eliseu Aquino, a parte aí pro lado, essa parte branca aí pro lado de Rua Barbosa, viu? E a parte escura pro lado bonito. O tempo de hoje. Mundo com Deus, até segunda-feira.
1: Um abraço, Manuel.
16: Uma boa tarde para todos ouvindo da Rádio Cultura de Utinga.
1: E boa
16: sorte.
1: Mundo
16: com Deus, até segunda.
1: Tudo de bom, boa sorte, Manuel. 12h21, Dona Berenice aí do Grotão.
17: Boa tarde, Eliseu, comandante do Jornal do Povo. Aqui é Berenice da Fazenda Grotão de Utinga. Quero mandar um alô especialmente para a Madinha Maria, Claudiane, Brejugano, Miguel Comum, para a Zeninha e família aí na Baixada, para a Baixinha no Santa Luzia, Zequinha no Colobró, Dona Bela no Barbado, enfim, todos os ouvintes da Rádio Cultura de Utinga. Eliseu, aqui está chovendo, aqui está invernando, viu, Eliseu? Aquele friozinho gostoso.
1: Ok, tá chovendo, tá invernando, o inverno tá se aproximando, né, gente? É isso aí, 12 horas 22 minutos, 12 e 22. Noaldo da Bonita de Mundo Novo vindo a gente também. Tem mais um áudio que mandou aqui, já vamos verificar.
18: Boa tarde, Eliseu. Aqui é Marivaldo da Quixaba. Quero ganhar um prêmio aí na Rádio Ouro. Não perdo o jornal por nada. Só não quero as laranjas que no meu quintal tem, mas os outros prêmios eu quero participar, quero ganhar um prêmio aí hoje. Eu sou uma mamãe amorosa, não tenho a minha, mas sou mãe também. Um bom trabalho.
1: Um abraço para a senhora lá na Quixaba do Bonito, ouvindo a gente, rapaz, que maravilha. São 12 horas 22 minutos, da Quixaba do Bonito, região do frio, vamos até Ibiaporã e também faz frio, né, Noaldo? É, Bonita de Mundo Novo.
19: Bom dia, Eliseu, aqui é Noaldo de Ibiaporã de Mundo Novo. Moro aqui na rua Manel Pires. E aí eu quero ganhar esses prêmios aí, viu, Eliseu? Eu quero concorrer com esses prêmios aí.
1: Ok, Noaldo, um abraço, boa sorte, pessoal em Ibiaporã. Sempre na sintonia aqui do Jornalismo Cultura. Muito obrigado mesmo. 12 horas 23 minutos, 12h23. É, as informações chegando com credibilidade e imparcialidade. É aqui na Cultura do Ar, de segunda a sexta, das 11h30 a 1h30 da tarde. Você fica sabendo de tudo. Ó, gente, o tal do El Ninho aí coloca Santa Catarina em alerta para chuvas intensas.
20: Santa Catarina entra em alerta máximo por causa da previsão de chuvas intensas por influência do El Ninho. Para prevenir inundações e outros problemas, o governo do estado prepara um decreto para liberar recursos públicos de forma rápida para as prefeituras. Com esse dinheiro, as cidades podem fazer obras de prevenção urgentes, como a drenagem e limpeza de rios, além de contenção de encostas em áreas de risco. O decreto terá validade de 6 meses. O anúncio tem como base os dados da Defesa Civil catarinense, que indica o risco de um El Niño muito forte. Os efeitos devem aparecer já no mês de julho, com chuvas acima da média para todo o sul do país. O impacto maior deve acontecer entre outubro e novembro. Além da chuva, Santa Catarina espera um verão com muito calor, um calor extremo. Esse cenário de umidade e altas temperaturas preocupa o setor da saúde, pois favorece o aumento de casos de dengue. Da Rádio Joinville Cultural, o repórter Jefferson Correia para a Rádio
1: Nacional. Ok, Jefferson Correia também nos microfones da Cultura. Está todo mundo aí já nessa expectativa. Rio Grande do Sul, chuva, tempestade. E fica aqui essa interrogação. Tomara que não venha para o Nordeste a questão da seca, né? Que é o tal do El Niño. É, de um lado seca, de outro muita chuva, que diz aí os especialistas. Tomara que não venha aqui para a nossa região, né? Tomara que fique longe, né? 12 horas 25 minutos, 12h25, está todo mundo conectado com a gente. Agradecer essa audiência maravilhosa no ar, de segunda a sexta, das 11h30 a 1h30 da tarde. Você fica sabendo de tudo. Seu Silvino, está ouvindo a gente aí com Dona Doralci na barrinha.
10: Seu dia, Eliseu. É, Eliseu, quero toda desses campos também, viu? Bota eu aí no meio aí. Também. Deixa eu ver a palavra lembrar.
1: Ok, seu Silvino. Um abraço, seu Silvino da Barrinha. É isso. Elias está ouvindo a gente lá em Andaraí, rapaz. Que alegria, viu, Elias? Boa tarde.
0: É, Eliseu, também estou aqui ouvindo. Estou ouvindo aqui o jornal A Voz do Povo. Pois é, Eliseu, aqui está um solzinho, viu? Mas está bom demais. Terra está molhada ainda, num tempo desse aí. Graças a Deus, né? O inverno pegar já com a terra o jeito que está aí, que já deu umas chuvinhas boas semana passada. Está bom demais. Está bom demais, Eliseu. Pois é, Eliseu. E aí, de domingo é o dia das mães, né? A minha tá com 93 anos, já pulou por 94. Graças a Deus, tem uns problemazinhos com ela, tem problema. Mas ainda tá nesse mundo ainda. Ainda tá com vida nesse mundo. Parabéns para todos os dias das mães, é todas, não é só a minha não, é todas. Pois é, Eliseu, e o mais, tudo bom, vamos alô aí para todo esse pessoal que escuta o Jornal Voz do Povo, né? Que nem eu também aqui estou escutando. Beleza, uma boa tarde.
1: Muito obrigado, rapaz, ali está longe, a 80 quilômetros aqui de Utinga, ouvindo a gente, com o rádio chegando mesmo. Legal, maravilhoso, hein? Muito obrigado, muito obrigado. É o Elias, a região de Andaraí, na sintonia aqui da Cultura. 12h27, vamos a um break comercial, gente. Vai ligando, participando, concorrendo aos prêmios. Ó, pra você ter uma ideia, nós temos aqui um centro de laranja. 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
2: Meio-dia e 29.
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0: Meio-dia e meia.
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1: Meio-dia e 33.
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2: Meio-dia 35. 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
3: Muito bem, muito bem, muito bem. 12 horas 36 minutos, 12 horas 36 minutos. A notícia chegando com credibilidade e imparcialidade aqui na cidade de Utinga. E é cultura das 11h30, 1h30 da tarde. É o jornalismo chegando no seu rádio. Girando com mais informações, vá mandando, hein, muitos prêmios aqui antecipadamente. Dia das Mães é na cultura. 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
4: Polícia.
3: A área policial deu destaque no seu rádio a partir de agora. O Maio Amarelo reforçando conscientização sobre segurança do trânsito.
5: Dirijo há mais de 30 anos, nunca me envolvi em nenhum acidente. Sempre tenho a preocupação de usar cinto de segurança, mudança de faixa, ligo a seta e ter o máximo de atenção das pessoas que estão dirigindo ao meu redor.
6: Pequenos hábitos no trânsito podem salvar vidas, mas muitos motoristas ainda os ignoram. O exemplo positivo vem de profissionais como o porteiro manobrista Luiz Braz, que entende que a segurança não pode ser negligenciada. Neste mês em especial, as boas práticas ganham destaque no Maio Amarelo, campanha internacional de conscientização sobre segurança no trânsito, cujo lema em 2026 é: no trânsito, enxergar o outro é salvar vidas. O coordenador de educação para o trânsito da Companhia de Engenharia de Tráfego da cidade do Rio de Janeiro, Mauro Ferreira, explica que enxergar o outro é priorizar a coletividade no espaço público.
7: Um dos principais problemas referentes à segurança viária mesmo é uma concepção individualista. As pessoas só querem resolver seus problemas, querem chegar primeiro nos lugares, acaba estacionando o carro em qualquer lugar, acaba avançando o sinal vermelho. Ela não só está colocando a sua vida em risco, mas também está prejudicando a coletividade.
6: Inspirada pela Década de Ação pela Segurança no Trânsito, proclamada pela ONU em maio de 2011, a campanha busca reduzir o número de acidentes, mortos e feridos, que alcançaram proporções alarmantes. Segundo dados divulgados pela Polícia Rodoviária Federal, em 2025 foram contabilizados 72.483 acidentes de trânsito somente nas rodovias federais, gerando um total de 6.044 mortos e 83.483 feridos. Além disso, no mesmo período, mais de 10 milhões de infrações foram cometidas, um aumento de quase 8% em relação ao ano anterior. Segundo Mauro Ferreira, solucionar os problemas de trânsito é algo complexo e, por isso, a iniciativa demanda a união entre diferentes instituições.
8: Então é importante, quando a gente chama a sociedade civil para participar, é demonstrar o seguinte: problemas referentes ao trânsito são tão complexos que você não vai conseguir somente com um órgão de trânsito atuando, ou somente com fiscalização, ou somente educação, ou somente engenharia de trânsito, conseguir resolver sozinho o problema. Tu precisa da participação de todo mundo.
6: O coordenador ressalta ainda o princípio da proteção mútua no trânsito. Os veículos maiores cuidam dos menores, os motorizados protegem os não motorizados e todos zelam pela segurança dos pedestres. Sob supervisão de Fábio Cardoso, da Rádio Nacional do Rio de Janeiro, João Barbosa.
3: Ok, João, obrigado, obrigado. 12h40.
4: Polícia.
3: Muito obrigado pelo carinho e audiência de você. Estiver tudo ao vivo, mandando áudio para ganhar prêmios aqui na promoção Dia das Mães. Jornalismo, cultura, agente, Polícia Federal cumprindo mandados na Paraíba contra suspeita de fraudes em licitações.
9: A Polícia Federal, em ação conjunta com a Controladoria Geral da União, cumpre nesta quinta-feira 11 mandados de busca e apreensão no estado da Paraíba. A investigação apura possíveis fraudes em licitações desvio de recursos públicos, lavagem de dinheiro e organização criminosa envolvendo contratos públicos firmados pelos municípios de Cacimbas e de Desterro com empresas do ramo da construção civil. Segundo a CGU, há indícios de direcionamento, simulação de competitividade e execução irregular, já que as empresas foram reiteradamente contratadas pelas prefeituras das duas cidades, inclusive por meio de dispensas de licitação. Os alvos dos mandados judiciais expedidos pelo Tribunal Regional Federal da 5ª Região têm endereços nas cidades de Desterro, de Patos e na capital João Pessoa. Levantamentos indicam que as empresas investigadas receberam entre janeiro de 2018 e abril de 2026 mais de R$ 33 milhões de reais em contratos firmados com os municípios. Boa parte desses valores seriam de recursos federais destinados a ações vinculadas ao SUS e ao Fundeb. O esquema teria usado laranjas para ocultar os reais beneficiários dos recursos públicos. Segundo a Polícia Federal, foram realizadas movimentações financeiras atípicas com valores incompatíveis com a capacidade econômica declarada dos investigados. Nossa produção tentou contato com as prefeituras de Desterro e Cacimbas, mas não obteve resposta. Com produção de Luciene Cruz, da Rádio Nacional em São Luís, Madison Euler.
3: Ok, Madison, 12 horas 41 minutos, girando 12 e 41.
0: Polícia.
3: O ex-goleiro Bruno Fernandes foi preso na noite de ontem em São Pedro da Aldeia, na região dos Lagos do Rio de Janeiro, após passar cerca de 2 meses foragido da justiça. Condenado pela morte da modelo Elisa Samúdio, Bruno era considerado foragido desde o início de março, após descumprir regras impostas pela liberdade condicional. Está aí as informações, chegando de primeira, segundo informações da Polícia Militar, o ex-atleta foi localizado no bairro Porto da Aldeia durante uma operação integrada entre setores de inteligência das Polícias Militares do Rio de Janeiro e de Minas Gerais. De acordo com a corporação, Bruno não resistiu à abordagem e colaborou com os agentes no momento da prisão. O ex-goleiro foi condenado pela justiça pelo homicídio da modelo, que desapareceu no ano 2010. O corpo de Elisa nunca foi encontrado. 12h42, vamos ouvir o povo, né? Vamos ouvir o povo, tem prêmios aqui no Jornalismo Cultura. Quem manda áudio pra gente agora é Valtemir da Vila Paraná do Bonito.
4: Tá, meu amigozinho, Valtemir da Vila Paraná, aqui hoje tá uma temperatura muito boa, tá? Mais pra frio do que pra quente, né? Temperatura maravilhosa. E quero mandar um abraço para todas as pessoas da sintonia, pro Marivaldo na Queixava, pra Geo do Rádio, Mara da Reciclagem, pra seu Aderito, pra todo esse pessoal que tá sintonizado na cultura, meu amigo. E aí quero concorrer a um desses filmes aí, qualquer um que eu ganhar aí, tá de bom tamanho, viu, meu amigo? Um abraço para todos da sintonia aí.
3: Um abraço.
4: De dia da manhã, como não tem programa amanhã, vou parabenizar dentro de hoje, meu amigo. Feliz dia da manhã para toda a mãe da Bahia, do Brasil inteiro.
3: Só agradecer essa audiência maravilhosa nos quatro cantos do interiorzão da Bahia, do Brasil e do mundo através da internet. 12h43, quem está na linha agora?
10: É um aumento de quase 125 mil jovens eleitores.
11: Boa tarde, Eliseu. Aqui é Sérgio do Barbado. Eliseu, quero mandar um alô para minha mãe Bela, meu pai Manelito, Rosário da Lagoa das Pombas. Quero mandar um alô para todos que estiveram ligados no Jornal Voz do Povo, né? Na cultura. Eliseu, quero parabenizar o Dia das Mães, né? Principalmente para minha mãe Bela, né? Que Deus dá muitos anos de vida e saúde a ela, muita paz, muita felicidade. E eu quero desejar feliz Dia das Mães, né? Para todas as mamães do Brasil e do mundo, né? Principalmente para minha mãe Bela, né? Tchau, Eliseu. Muito obrigado, viu?
3: Um abraço.
11: Se eu ganhar esse prêmio aí, eu quero presentear a minha mãe, né?
3: Tá certo.
11: Beleza?
3: Beleza. Tchau. Um abraço, hein?
12: Boa tarde, Eliseu. Aqui é Marcondes do Barbado. Ótima sexta-feira, bom final de semana. E desde já, Eliseu, quero parabenizar minha mãe Bela pelo dia dela, que é domingo, né? Não só domingo, é todos os dias, Dia das Mães. Mas foi comemorado especialmente no domingo, né? Parabenizar ela, minha mãe Bela e para todos que todas as mães do Brasil e do mundo e da região de Utinga, tá bom? E para Claudiane, que é mãe também, Iris Embaixagrande, que é mãe, e a nossa amiga Rosália Lagoa das Pombas, não é mãe ainda, mas um dia pode ser, né? E um alô para todos, Eliseu, tá bom? E se for possível, quero participar do sorteio.
3: Tá anotadinho aqui, obrigado, obrigado. Ivone do Caetano de Lajedinho, deixa o povo falar.
13: Boa tarde, Eliseu, aqui é Ivone do Caetano. Estou passando para desejar feliz Dia das Mães para todas as mães. Que todas as mães tenham um ótimo dia. Que todos os dias é Dia das Mães, mas tem um especial, né? Para todas nós que somos mães. Tá bom? Quero ganhar esses prêmios aí.
3: Um abraço. Temos aqui uma panela Grill da Diamantina Eletromóveis sem laranjas. Oferecimento do meu querido Renato da Lapinha. Alô, Renato da Lapinha. O homem também tem cachaça boa, né, rapaz? É, o Renato da Lapinha. 12h46. Você está concorrendo também uma pomada Neymax, mais um Rachex e o kit jardinagem da Agro Martins, do Sandro Alcântara e Patrícia.
14: Tá, Eliseu, é nóis do Caetano. Quero ganhar esses prêmios aí. Vou participar para ganhar esse prêmio aí, Eliseu.
3: Obrigado, Nondas do Caetano, também de Lajedinho, que é audiência de toda a Chapada Diamantina em uma só sintonia. 820 AM, a cultura.
0: Polícia.
3: Girando, girando, girando, mais informações chegando de primeiro, jornalismo, cultura, onde você estiver. Muito obrigado pelo carinho, pela sintonia. Tudo ao vivo, hein? Vá mandando seu áudio pra gente, 759-9207-4717.

0: 12 horas 47 minutos, 12h47. As notícias chegando com credibilidade e imparcialidade. Polícia Civil prende homem na cidade de Serrolândia. Serrolândia ali, próxima à Várzea do Poço, né? A notícia chegando em primeiro lugar.
1: Polícia.
0: A Polícia Civil do Estado da Bahia, por meio da Delegacia Territorial da cidade de Serrolândia, cumpriu na manhã, por volta das 11h30, cumpriu mandado de prisão preventiva em desfavor de um indivíduo identificado como MEDJ. O mandado de prisão, com validade 9 de abril de 2024, foi expedido na 2ª Vara Criminal da Comarca de Avaré, Tribunal de Justiça do Estado de São Paulo, no dia 10 de abril de 2026. Prisão preventiva foi decretada com fundamento no artigo 312, inciso 1º e 303 do Código do Processo Penal, em razão de insuficiência das demais medidas cautelares protetivas anteriormente impostas a esse indivíduo. A ação reforça o compromisso da Polícia Civil da Bahia com a cooperação interestadual. 12h48.
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0: Muito bem, 12h50, gente, 12 horas 50 minutos. Há uma empresária acusada de agredir a empregada doméstica é presa no Piauí.
5: Foi presa nesta quinta-feira no Piauí a empresária investigada por agressões contra uma jovem doméstica grávida em Passo do Lumiar, região metropolitana da capital maranhense. De acordo com a Secretaria de Segurança Pública do Maranhão, Carolina Estela Ferreira dos Anjos foi presa em Teresina quando tentava fugir. A prisão foi realizada pelas polícias civis do Piauí e do Maranhão após mandado de prisão expedido na madrugada desta quinta. As imagens das agressões foram divulgadas na internet e chamaram a atenção da opinião pública devido ao grau de violência praticado pela empresária contra a jovem grávida. O policial militar Michael Bruno Lopes Santos, citado nas denúncias, também foi preso em São Luís e responde a procedimento instaurado pela Corregedoria da PM. O governador do Maranhão, Carlos Brandão, chamou a agressão contra a empregada doméstica de covarde e disse que a investigação segue para identificar todos os envolvidos. A vítima foi encaminhada para receber assistência. A advogada Natália Moraes, que defende a acusada de agredir a empregada doméstica, confirmou a prisão.
6: A Carol foi presa e ela já está na central de flagrantes e inquéritos em Teresina. A Carol tem um filho de 6 anos e ela não tem, eles não têm familiares em São Luís, então não havia ninguém com quem pudesse deixar a criança. E foi necessário levar a criança para que ela pudesse ficar ao cuidado de pessoas da confiança. ela vai cumprir as determinações judiciais, pagar pelo que de fato deve dentro do processo legal e fazer as reparações tanto na esfera civil quanto na esfera criminal.
5: A Secretaria de Segurança Pública não confirmou se os quatro policiais militares que atenderam primeiramente a ocorrência de agressão foram afastados das funções. Mesmo com hematomas visíveis no corpo da empregada, Carolina Estela Ferreira dos Anjos não foi prestar esclarecimentos na delegacia na ocasião. Da Rádio Nacional em São Luís, Gabriel Correia.
0: Ok, Gabriel Correia, 12 horas 52 minutos.
1: Polícia.
0: A Polícia Militar da Bahia informa que na tarde da última quinta-feira ontem, a guarnição do centro 11º BPM realizou uma ação no município de Taberaba que resultou na apreensão de entorpecentes, condução de envolvidos e apreensão de materiais relacionados ao tráfico de drogas. Por volta de 1h30, durante rondas na rua Ormã Ribeiro, os policiais viram dois indivíduos aí em atitude suspeita. Ao perceber a presença da guarnição, um dos suspeitos tentou fugir, adentrando uma residência. Na sequência, foi abordado. Durante a ação, os policiais localizaram aproximadamente 400 gramas de substância análoga à maconha, duas porções adicionais da mesma substância, dois aparelhos celulares, uma quantia em dinheiro e uma motocicleta Honda Start 160, supostamente utilizada na prática do tráfico de drogas. Segundo informações colhidas no local, um dos abordados disse ter adquirido parte do entorpecente com outro indivíduo. Durante os fatos, os envolvidos e todo o material apreendido foram apresentados à delegacia da Polícia Civil para adoção das medidas cabíveis. Fato ocorrido na cidade de Itaberaba, Chapada Diamantina.
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0: Muitos áudios chegando à nossa programação. Graças a Deus, a você. 759-9207-4717. É tudo ao vivo. É o Dia das Mães antecipado da cultura, jornalismo até 1h30. Na sequência, Tarde Total. E você ganhando prêmios também. Muito obrigado, Normélia Marinho.
7: Boa tarde, minha querida amiga Eliseu Aquino. Sextou. Que sexta maravilhosa para trabalhar na rua. O tempo está maravilhoso, não está o tempo abafado, não está aquele calor insuportável, né? É até pecado falar assim, calor insuportável, mas o calor um pouco atrapalha, né? Mas desde já, meu querido, passando para lhe desejar um excelente, abençoado final de semana. Que Nossa Senhora lhe abençoe sempre. Um abraço, fica com Deus, até Tarde Total. Tarde Total, estarei trabalhando dentro de casa. Um abraço, meu querido, e assistindo e ouvindo, né? O melhor programa da tarde. Tarde Total com Eliseu Aquino. Abraço.
0: Abraço, Norvelha. Obrigado. Que Deus abençoe as suas palavras, querido. Muito obrigado. Boa sorte no sorteio. 12h56, meu amigo Nego Jó.
8: Boa tarde, Eliseu. Boa tarde, os ouvintes da Rádio Cultura. É, Eliseu. A temperatura tá boa, né? Logo mais cedo tava 27 graus. Entendeu? Mas aqui eu tô na roça. Não sei como é que tá, mas tá tudo ok, viu? Sempre dá aquela neblinha, vai e volta. E passar um alô pra todas as unidades de cultura, né? É, para as mães também, né? Que Deus abençoe todas as mães, inclusive a minha mãe também, né? É na idade, mas ela permanece viva, né? E vamos que vamos, né? E um alô para o índio da lá debaixo da Guanabara, né? Eu não sei bem o nome dele, mas ele passa o nome mais ou menos assim, certo? E passei o Silvinho, né? É, para Zé Cascavel, o pessoal do Rock Família, né? Todos eles lá, né? Todos amigos, né? Agradecer a Deus por tudo. A Murana também, né? Dobre, Gatinha, né? Esse pessoal que isso é muito bom, né? E um abraço forte para você e a sua família, certo? Eliseu, Deus abençoe. Dá tudo de bom, né? Valeu, Eliseu.
0: Muito obrigado, Nego Jó. Tudo de bom para você e sua família também, Nego Jó. Muito obrigado pela participação. 12h56 aqui. Não para, não para, não para. Clínicas de estética usavam equipamentos proibidos que podem causar o câncer. Informações da polícia. Vamos ouvir através da TV Bahia. 12 horas 57 minutos, daqui a pouquinho vamos tentar colocar no ar essa matéria aqui que veio através da TV Bahia. Deu uma travada aqui, mas vamos conseguir agora, hein?
9: Então, na pele, registrou a ocorrência, informou que tinha feito um procedimento de bronzeamento e aquilo tinha dado errado. E a partir daí a gente instaurou um inquérito para aprofundar as investigações e percebeu que o uso desse tipo de máquina com emissão de raios ultravioletas é proibido pela Anvisa desde 2009. Inclusive tem uma resolução nova de 2025 que continua a proibir esse tipo de equipamento. Então, nós representamos pela busca e apreensão de 6 clínicas que estavam divulgando nas redes sociais esse tipo de serviço. E no dia de hoje nós deflagramos a operação Skincare, com apoio do PROCON, SEDU e da Vigilância Sanitária.
10: Uma pessoa foi presa, né? Por quê?
9: Isso. Na realidade, 4 pessoas foram conduzidas. As 6 clínicas foram interditadas, tá? 4 pessoas foram conduzidas para a delegacia, 3 delas vão responder a um termo circunstanciado de ocorrência por expor a saúde das pessoas a perigo, e uma delas foi presa em flagrante por comercializar medicamento adulterado sem autorização da Vigilância Sanitária, as famosas canetas emagrecedoras.
10: Ela estava fazendo lá o bronzeamento artificial e comercializando esse tipo de produto. Era aplicado lá na clínica também?
9: Muito provavelmente, porque ela tinha inclusive daquelas cadeiras que usam em clínica odontológica, várias salas, uma estrutura bem montada, inclusive com uma geladeira. Faz mais ou menos uns 6 meses que nós começamos com essa investigação. Tudo começou com uma vítima que teve lesão na pele, registrou a ocorrência, informou que tinha feito um procedimento de bronzeamento e aquilo tinha dado errado. E a partir daí a gente instaurou um inquérito para aprofundar as investigações e percebeu que o uso desse tipo de máquina com emissão de raios ultravioletas é proibido pela Anvisa desde 2009. Inclusive tem uma resolução nova de 2025 que continua a proibir esse tipo de equipamento.
0: Tá aí as informações através da TV Bahia, fato ocorrido em Salvador, clínicas de estética usando equipamentos proibidos que podem causar o câncer. 12h59.

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2: Uma hora.
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2: Uma e um.
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1: 1 e 3.
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2: Muito bem, 13 horas 8 minutos, 13 e 8, gente, legal, hein? Estamos aqui com vários prêmios para você ganhar antecipadamente, Dia das Mães aqui na Cultura, tá certo? Jornalismo Cultura, toda sexta tem prêmios para você, tá bom? E muita gente participando, viu? Muita gente participando. Alô, Sérgio Roberto!
9: Olá, Eliseu, boa tarde a você, boa tarde a todos os nossos ouvintes, né? Na nossa Rádio Cultura, em especial do Jornal A Voz do Povo. Também quero concorrer ao sorteio, né, dos brindes, dos prêmios aí, em promoção aí, válida ao Dia das Mães. Um abraço do Sérgio Roberto, estamos aqui em Pagne, ligados na sintonia.
2: Boa obrigado, Sérgio, obrigado, boa sorte, mais um áudio.
10: Boa tarde, Eliseu, estou ligadinho no rádio, é Maria Nilce, Lagoa Nova 2, eu quero participar aí do sorteio, quero ver essa panela, menino. Até hoje eu não comprei uma panela. Quero ver essa panela aí, mandar um abração para Marivalda na Quixaba, para os meninos de Santa Terezinha, Vila Paraná, enfim, para todo lugar.
2: Muito obrigado mais uma vez, hein? Tá todo mundo querendo ganhar essa panela, viu, Luizinho da Diamantina Eletromóveis, viu? Todo mundo ligado na panela Grill. Tem 100 laranjas, um cento de laranja também. Um abraço, nosso amigo Renato da Lapinha, né? Tá sempre com a gente também, né, Renato? Na região da Lapinha. Aí tem a pomada Neymax, o Rachex e o kit jardinagem também do nosso da Agro Martins. Alô, Geraldo do Rádio do Bonito.
11: Boa tarde, Eliseu e ouvintes da Rádio Cultura de Utinga. Sextou. Sextou com brilho e com prêmio na cultura. Pois é, desde já, uma ótima sexta-feira para todos, uma ótima tarde. Aproveitar aqui e mandar um alôzão especial para você aí, Eliseu, na cultura. Locutor que segue no Jornal Voz do Povo aí também. Sandro Alcântara. Para nosso amigo Elson Oliveira, meu parceiro. Para também meu grande amigo Sérgio Roberto Lai Wagner, Marido Souza, seu Silvino, Nego Jó, né? E toda essa galerinha que está ligadinho na Rádio Cultura de Utinga, tá bom? Uma ótima tarde, sexta-feira, que Deus abençoe a todos. Valeu, Eliseu, ótima tarde.
2: Valeu, meu querido, é isso aí.
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0: As informações chegando do esporte, hein? As últimas notícias do esporte para você. Jogo do Flamengo na Colômbia cancelado após atos de violência da torcida. O Vasco vira sobre o Audax Italiano no Chile, segue líder do Grupo G da Sul-Americana. Mirassol vence a LDU, assume liderança do Grupo G na Libertadores. São Paulo empata o Ogines e perde chances de se aproximar da classificação na Sul-Americana. O Fluminense confirma a chegada do atacante Hulk, que assina até 2027. Palmeiras vence o Sport Cristal e assume liderança do Grupo F da Libertadores. Fluminense arranca empate da Argentina, mas segue em situação delicada na Libertadores. Atlético Mineiro cede empate ao Juventude do Uruguai após abrir 2 gols de vantagem. O Corinthians perde para o Mirassol e se complica no Brasileirão. Aqui você fica sabendo de tudo. Atlético Mineiro supera a crise, vence Cruzeiro do Mineirão e encerra em série negativa no Brasileirão. 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
0: Informações chegando de primeiro jornalismo, confirmação de W.O. a respeito da confusão lá na Colômbia ontem, nas arquibancadas. Confirmação de W.O. classificaria Flamengo na Libertadores, entendo o cenário do grupo, time rubro-negro, para você ter uma ideia como é que vai ficar a situação aí do Mengão, hein? Você vai ficar sabendo, o Flamengo vive a expectativa de ter confirmado aí o W.O., que estava na expectativa de assistir o jogo ontem, conferiu, né? O Flamengo vive essa expectativa de ter confirmado o W.O. do Independiente Medellín para ganhar os 3 pontos e confirmar a classificação para as oitavas de final da Libertadores com 2 rodadas de antecedência. A situação será definida pela Conmebol em data e a ser divulgada. Enquanto isso, o GE apresentou o cenário favorável para os rubro-negros no grupo A. Mais uma vergonha a nível nacional que aconteceu ontem, né? Lá na Colômbia. O Independiente Medellín vive fase conturbada, por isso foi alvo de protestos da torcida local. Antes mesmo da bola rolar, o time colombiano já recebeu vaias. Em clima hostil, membros das organizadas do DIM foram a partir dos vestidos de preto e com o rosto coberto. No momento em que a bola ia rolar, começaram a atirar bombas e sinalizadores em direção ao gramado. Também houve princípio de incêndio nas arquibancadas. O clima ficou tenso. Com a atmosfera tensa, não era uma surpresa para a organização local. Grades foram colocadas em torno do campo. Torcedores do Independiente Medellín, que vinham organizando o protesto abertamente pelas redes sociais, invadiram o gramado e passaram a tirar essas grades. E aí, na sequência, o time do Independiente e o Flamengo se retiraram do gramado por determinação da arbitragem, com pouco mais de 5 minutos de tempo corrido no relógio. O tempo prudencial de espera previsto pela Conmebol em regulamento é de 45 minutos para prazo de paralisação que foi superado. A entidade sul-americana primeiro decretou a suspensão temporária do jogo, indicando aos torcedores no estádio que se retirassem por meio do sistema de som lá do Atanásio Girardotti. Mas de uma hora para outra, ou seja, mais de uma hora após o horário de início da partida, houve o anúncio do cancelamento. E aí agora o Flamengo vive a expectativa do W.O., né? No casa, classificação na Libertadores. O time rubro-negro chegaria a 10 pontos e não poderia ser ultrapassado pelos critérios de desempate. 13 horas 16 minutos, vamos ouvir o povo aqui na promoção Jornalismo Cultura de hoje. Quem está na linha, já vamos conferir muitos prêmios no dia, no dia das mães aqui do Jornalismo Cultura. Para você ganhar presente, é só você mandar áudio, viu? Mande seu áudio e participe com a gente. Adriana da Juazeiro está ouvindo a programação, Adriana.
2: Boa tarde, Eliseu. Meu nome é Adriana. Dá uma alusão para minha mãe Maria Ribeiro, minha irmã Larissa e a todas as mamães que já está chegando o dia das mães, né? Um dia merecido, então nada mais merecido. Um final de semana a todas as mamães, maravilhoso.
0: Ok, boa sorte. Lelian, da Vaza dos Bois, também ouvindo a nossa programação, Lelian.
3: Bom dia, Eliseu. Eliseu, hoje aqui tá frio, não tá quente não. Já deu um sereno hoje, tá 23 graus. E aqui quem fala é Lelian, da Vaza dos Bois.
0: Ok, Lelian, obrigado, pessoal da Vaza dos Bois. Rádio ligado, todo mundo concorrendo. Falta só você. Você continua também participando do Tarde Total, viu, gente? Tarde Total para você ganhar os prêmios da programação de hoje. Lange, lá do Buriti, também está na linha, Lange.
4: Oi, Eliseu, bom dia. Bom dia a todos os ouvintes do jornal Voz do Povo. Aqui é Lange do Buriti. Eu quero concorrer ao sorteio, Eliseu. Tudo de bom para todos nós e um bom final de semana para nós.
0: Amém, amém, Lange. Obrigado pela participação mais uma vez, pessoal do Buriti. Tem muitos áudios que foram mandados cedo aqui, por isso que estão falando bom dia, né? Tem muito áudio mesmo que chega à programação Cultura. Só agradecer a Deus e a você que está do outro lado pela participação. Esse áudio veio aqui de Salvador, é Isadora. Isadora.
5: Boa tarde, Eliseu. Meu nome é Isadora, moro no Cajueiro. Estou ligadinha na Rádio Cultura.
0: Ah, no Cajueiro, rapaz. Que... telefone é 71. Pensei que estava de Salvador aí, Isadora. Obrigado, pessoal do Cajueiro, viu? Ouvindo a nossa programação também. Muito obrigado, são 13h18.
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0: Em Sandra, agora você aqui na praça, Wilson Peixoto Caraoglan. É isso aí, gente. É tudo ao vivo, Jornalismo Cultura. E você mandando seu áudio, hein? Participe para concorrer aos prêmios. 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
0: Muito bem, 13 horas 20 minutos, muitos prêmios aqui até 4 da tarde de hoje. Daqui a pouco eu vou com você também no programa Tarde Total. O João Pedro daqui a pouco participa com a agenda direto da cidade de Jacobina, né? Trazendo aí como é que está a expectativa do Jacobina lá na segunda divisão do Campeonato Baiano. Eliane, você está falando de onde, Eliane?
9: Boa tarde, Eliseu. Quem está falando é Eliane do Cajueiro. Eliseu, aqui hoje deu uma chuva boa.
0: Olha aí, rapaz, que bom, hein? Que maravilha, viu, Eliane? Chovendo no Cajueiro, chuva boa no Cajueiro. E você está concorrendo aos prêmios, viu? Do Dia das Mães aqui na programação, viu, Eliane do Cajueiro? Tem mais um áudio chegando aqui.
10: Bom dia, todos da Rádio Cultura de Utinga. Aqui é Claudineia da Rua Catarina Portela. Eu quero concorrer esses sorteios.
0: Ok, Claudineia da Catarina Portela, muito obrigado também pela participação, minha querida. É isso aí, gente, o nosso querido João Pedro já está na linha, vai falar com a gente daqui a pouquinho, trazendo aí o bate-bola lá da região de Jacobina, a expectativa do Jacobina, que já saiu na frente, já venceu a primeira, né? Isso, o Chicão está só dando risada aí em Barreiras, né, Chicão? Também um placar daquele ali, parecia que não tinha goleiro, viu, risadinha? Parecia que não tinha goleiro no time do Camaçari, né? Rapaz, 13 horas 22 minutos, 1h22 da tarde. Vamos até Jacobina falar com ele, meu amigo, grande comunicador João Pedro. Boa tarde, João.
11: Boa tarde, Eliseu. Boa tarde a todos acompanhando a Rádio Cultura. Sexta-feira, é sextou. E nessa sexta, a expectativa, o Jacobina viaja logo mais a partir das 15 horas em direção à cidade de Feira de Santana, onde pernoite em Feira de Santana. Aí amanhã joga contra a equipe do SSA. O jogo vai ser na antiga Arena Cajueiro, hoje Arena, né, ligado lá às Betes, casa do Bahia de Feira, do Feira Futebol Clube. Conversei rapidinho com o técnico Eduardo Bahia, mas não foi possível fazer a gravação, era sonora, porque estava no trânsito. E a gente acabou desencontrando na hora do bate-papo. E ele me falava que estava em dúvida, algumas dúvidas, principalmente na formação da questão do lado direito do meio-campo e setor de ataque, porque as alternâncias que ele fez durante o jogo surtiram efeito, né, durante o segundo tempo. Foi o caso da entrada de Ian Pedro, do caso da entrada do Thierry. Os dois jogaram juntos na seleção de Santo Estevão. O Thierry, que inclusive faz parte das bases do Fluminense de Feira, foi revelado pelo Fluminense de Feira, e Ian Pedro revelado aí pelo Bahia de Feira, pelo Jacuipense, e hoje na equipe do Jacobina. A possibilidade de que o time que terminou jogando no último domingo com o Thierry no meio-campo e Ian Pedro mais caído como atacante de beirada pela direita, deve ser a formação do meio-campo e do ataque da equipe do Jacobina. O jogo está programado para amanhã, no horário das 15 horas, e nós vamos estar na segunda-feira dando todos os detalhes dessa rodada desse final de semana. É claro que a expectativa é grande também para os clubes que venceram e venceram bem. Por exemplo, a equipe do Barreiras, que pegou o Camaçari, empurrou 9-0. Agora, quem é esse Camaçari? Que time é esse? Qual é a performance? Qual foi a preparação que esse time teve? Será que o Barreiras vai manter o mesmo ritmo, o mesmo poder de fogo que teve desse primeiro jogo? Será que o Camaçari vai enfrentar agora o Feira em Feira de Santana? Vai tomar outra goleada ou vai melhorar? O Fluminense, que foi o time que jogou contra o Jacobina aqui no amistoso, não vi nada naquele time do Fluminense, venceu por 5-0 o Redenção. Será que vai ter a mesma facilidade nesse final de semana? Enfim, essa segunda rodada começa a desenhar alguma coisa, né, Eliseu? Vamos estar na segunda, se Deus nos permitir, trazendo os resultados e também um bate-papo com o técnico, o Eduardo Bahia. João Pedro, ao vivo para a Rádio Cultura M de Utinga. Forte abraço, Eliseu.
0: Forte abraço, João, esse grande comunicador da imprensa baiana. Aquele abraço todo especial. O Ian Pedro, que ele citou, é filho aí do João. Já desejamos aí muita sorte no time do Jacobina para esse garoto. esse craque de bola que está uma das grandes revelações. Só desejamos aí, viu, João, para seu filho, sucesso, meio-campista, né? Ian Pedro já joga amanhã contra o SSA e desejando aí muita sorte mesmo, né, para o filho do nosso querido João Pedro. 13 horas 25 minutos, boa sorte ao Jacobina e que retorne ao seu lugar, que é a primeira divisão, né?
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0: Até às 4, tarde total, muitos prêmios, daqui a pouquinho, né? Muitos prêmios, vou com você também, vou só pegar o rango, né? Não é, Risadinha? Eu e Risadinha aqui, já está quase na hora do almoço, né, Risadinha? Mas aí vem o tarde total, e aí sim... Estaremos sorteando muitos prêmios para você que participou. E dá tempo, você que não mandou ainda o áudio, participe com a gente, viu? Tem um áudio que chegou aqui do Jefferson.
12: Olá, Eliseu Aquino e todos os ouvintes do Jornal A Voz do Povo. Queria desejar feliz dia para todas as mamães desse mundo afora que está ouvindo a programação do Jornal A Voz do Povo. As mães, seja mãe biológica, seja mãe que cuida dos seus filhos, seja de sangue ou não sendo, seja quem já teve sua mãe, que Deus levou, que Deus possa abençoar todas as mamães desse país afora. Bom final de semana a todo mundo aí que está ouvindo o Jornal Voz do Povo, pessoal de Utinga, de Wagner, de Bonito, de Tanguinho, de Lençóis, pessoal de Nova Redenção, em todas as regiões da Chapada Diamantina.
0: Valeu, obrigado, obrigado pessoal lá na região de Cascavel, muito obrigado, ouvindo a nossa programação também. 13 horas 27 minutos na cidade de Utinga, finalizando o jornal. Segure, não desliga o rádio, fique na 820 AM no seu rádio de pilha de energia, tá bom? Seu Rosalvo, Dona Deta, Adriano, pessoal ali na Praça da Feira, Sidney, tá todo mundo com o rádio ligado. Seu Atenozão lá no Santa Luzia. Alô Cari do Bar também, alô Bode, um abraço pra vocês. Alô Velho da Oficina, muita gente na sintonia, viu? Abraçar meu amigo Sinho da Prefeitura, né? Esse grande profissional da Prefeitura aqui de Utinga, a preferência Rádio Cultura também. Alô Sinho, obrigado meu querido, né? Isso, tudo de bom. 13 horas 28 minutos e a partir das 15h30 estaremos sorteando aqui, tá certo? Os prêmios na promoção Dia das Mães, tá bom gente? 13 horas 28 minutos, fique com a gente, vamos juntos até as 4, contato total daqui a pouquinho.
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0: 1:32.
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4: 1:34.
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4: 1h36.
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6: Toca mais música. 1h39.

0: 48.
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3: 1,50.
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2: 12 19.
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8: 1222.

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1: 2h24.
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2: 12:37.
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4: Legal, legal, legal, olha a hora, 20 minutos, 20 minutos para as 3 da tarde, 20 minutos para as 3, onde você estiver, obrigado, obrigado pelo carinho, pela audiência, tá todo mundo em uma só sintonia. 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Alô, alô, meu querido Robson.
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4: Daqui a pouco vamos fazer sorteio, viu? É, muita gente participando de Jornal Voz do Povo. Muita gente já participando aqui do Tarde Total também, já tô vendo aqui. Coisa boa, hein? Quem tá na linha, quem tá na linha?
6: Boa tarde, Elisinho. Aqui é Isabel do Barbado. Eliseu, mandou um alô pra Rosália e toda a mãe do Brasil, viu? Tá assistindo aí, viu? Feliz dia das mães, todas as mães do Brasil. Eu não tenho mãe, mas eu desejo pra todas as mães do Brasil aí, viu?
4: Abraço, dona Bela.
6: Minha mãe já se foi.
4: Sim.
6: E aí, bota meu nome no sorteio aí, viu, Eliseu?
4: Prontinho. Obrigado, pessoal ali do Barbado, dona Bela, todos os seus familiares, muito obrigado, hein? 19 minutos para as 3 da tarde, 19 para as 3. Quem é que tá na linha agora? Quem tá na linha?
6: Boa tarde, Eliseu. Estou aqui na sintonia do programa da Tarde Total. Eu quero parabenizar todas as mamães do Brasil, da nossa região e do mundo inteiro. Que Deus abençoe a todas nós. Muita saúde, felicidade e paz. Que essa data continua muitos e muitos anos. Inclusive que o Dia das Mães é todo dia, mas esse dia é procurado, né? É comemorado o Dia das Mães. Que Deus abençoe a todas nós. E eu também quero participar aí do prêmio. Tá falando aqui Doralci, da Barrinha. Um abraço, Eliseu. Deus abençoa sempre.
4: Amém, amém. Dona Doralci, ali da Barrinha, ouvindo a gente. Obrigado, obrigado. Falta você participar para ganhar aí, ó, gente, quem sabe uma panela de grill da Diamantina Eletromóveis, uma panela grill. Quem sabe você pode ganhar. Tá valendo também 100 laranjas, um cento de laranja, nosso amigo Renato da Lapinha. Uma pomada Neymax, 3 pacotes do café Utinga, mais um Rachex e um kit de jardinagem da Agro Martins.

Final de semana é o Dance, né? A batida do Dance aí, ó. É a Lady Is Love. Alô, Zé Pedro, torcedor do Vasco. Já dançou muito isso aqui nas boates de Utinga. Zé Pedro, viu, risadinha? Zé Pedro, dançava bem pra caramba, hein? É. Ele, o finado e o saudoso, né? Saudoso Zelito Gago, rapaz. Lembrei dele agora aqui. Arrebentava nessas boates de Utinga, viu? Alô, Zé Pedro!

0: Bom demais, 14 minutos para as 3 da tarde, em nome das Casas Freire.
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0: Maravilha, maravilha, maravilha. Romário, Romário, nome de centroavante matador, nome de artilheiro. É Romário vindo a gente lá em Rio Verde, Goiás. Alô, Romário, familiares, um abraço, viu, Romário? Muito obrigado pelo carinho lá em Rio Verde, Goiás. Curtindo o tradicional programa Tarde Total, 26 anos no ar. 26 anos não são 26 dias, viu?
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0: É o carimbo, é a marca registrada do Tarde Total com ele.
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0: Onde você estiver, obrigado, obrigado, obrigado pelo carinho, obrigado pela sintonia.
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0: Vamos dançar uma lambadinha agora.

9 minutos para as 4, para as 3 da tarde, rapaz, estou adiantando aqui. Abraçar nosso amigo Vando, Balneário do Algemiro, esse homem aí, não convide esse homem para almoçar ou jantar, porque você tem que preparar uma bacia, viu? É, rapaz, tem que preparar uma bacia. Você me come demais, é o Vando, Balneário do Algemiro.

Canções românticas não é fácil. As canções românticas têm que ser muito bem interpretadas, que é para poder transmitir tudo o que o autor quis dizer. Eu sempre canto canções mais rápidas, mas de vez em quando eu canto uma canção romântica. Vamos ver como é que eu me saio nessa. É linda. O tema já é bonito. 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

0: 1257.
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0: 12,57.
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0: 12,58.
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0: 2,58.
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2: Muito bem, olha a hora, 3 e 2 no comando, eu e você numa boa, até às 4, pilotando 820 kHz, aqui pela Rádio Cultura de Utinga. Tá valendo, gente, tá valendo uma panela grill. Tá valendo também 3 pacotes do café Utinga, um rachex para seus pés, uma panela, já falei da panela, pomada de Max, e mais. A jardinagem também do Sandro, né? Um kit de jardinagem ali da Agro Martins. Tá bom demais aqui hoje, viu, gente? Ligando, participando com a boa, 75992074717. No clima de ouvir rádio, Leiliana da Várzea dos Bois.
3: Eliseu, hoje aqui tá frio, não tá quente não. Já deu um sereno hoje, tá 23 graus. E aqui quem fala é Leiliana Vargas Boas.
2: Beleza, Leilian, obrigado pela participação. Tem gente na linha aqui, quem tá na linha?
4: Boa tarde, amigo. Olha, meu nome é Antônio Souza. Eu moro aqui em Feira de Santana. Sou filho daí de Utinga, mas moro aqui há muitos anos, né? Então eu faço música. É. E aí eu queria saber como eu faço pra eu mandar a música aí. Que eu fiz uma música em homenagem à nossa cidade aí de Utinga, né? E eu queria mandar para aí, para você ver se você interessava passar a música aí pro povo aí. Aí eu vou aguardar aqui a sua resposta. Se você acertar, você me explica como é que eu tenho que fazer, né? Tá bom, boa tarde, um abraço.
2: Boa tarde, seu Antônio Souza, diz que é filho de Utinga, mora em Feira de Santana, é compositor. É só gravar e mandar pra gente, meu amigo. Só gravar que vamos tocar com todo prazer. Tá bom, senhor Antônio Souza? Olha a hora, 3 horas, 4 minutos, 3 e 4.
5: Boa tarde, Eliseu. Aqui é a Ivone do Caetano. Quero concorrer a esses prêmios, viu, Eliseu?
2: Muito bem, Ivone do Caetano, Ivone do Caetano. Olha a hora, 3 horas, 4 minutos, 3 e 4. Mais informações chegando, girando, mais informações. É, rapaz, aqui no clima do Tarde Total, rapaz. É, o Tarde Total.
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2: É o Tarde Total especial, véspera das mães. E você ganhando presentes, prêmios aqui. Abraçar nosso amigo Robson das Casas Freire da cidade de Utinga.
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3: Boa tarde, meu caro amigo Eliseu. Boa tarde para você, para todos os ouvintes da Rádio Cultura. Eliseu, o clima aqui agora de tarde tá gostoso de tudo, viu? Sozinho abriu o olho, né? Tem alguma nuvem, mas não empata o sol clarear. Manda um alô aí para nossa amiga Lene, Luciana lá em Goiás e todos os ouvintes da Cultura. Uma abençoada tarde para todos vocês, viu? De manhã foi chovendo, mas agora de tarde tá estiado, beleza?
4: Beleza!
3: Nosso amigo Gel do Rádio também que tá na sintonia.
4: É o meu querido Mário da Reciclagem lá do Bonito, né? Mário da Reciclagem do Bonito, sempre participando com a gente. Muitos prêmios aqui. Você, mamãe, você que está aí ouvindo a gente, muito obrigado. Lúcia do Centro de Utinga.
5: Bom dia, Eliseu.
4: Amanhã, ela mandou de manhã para já no jornal Voz do Povo, né, Lúcia? Tem mais áudio chegando aqui, tem mais áudios.
6: Boa tarde, Eliseu. Boa tarde, meu amigo. Aqui é Marcondes do Barbado. Eliseu, eu quero passar um alô para minha mãe Bela, para meu pai Manuelito, e desejar desde já um feliz Dia das Mães para todas as mães do Brasil e do mundo, tá? E se for possível, Eliseu, toca Cristiano Neves. Mamãe, em toda a minha vida eu devo a você. Valeu, Eliseu, abraço, meu amigo. Quero participar do sorteio, viu?
4: Beleza, tá anotadinho aqui a turma do Barbado, ouvindo a programação. Barbado, Colobró, Tapiraípe, muito obrigado. Ele pediu e quer ouvir Cristiano Neves, a música Mãe. Vamos passar para você daqui a pouquinho, meu amigo, no oferecimento do Supermercado Martins, hein? 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

0: Muito bem, Cristiano Neves. Quem gosta de Cristiano Neves também, risadinha, é nosso amigo Nego Jó. Hein, Nego Jó? Já curtiu muito por aí ouvindo Cristiano Neves, hein? É, seu Silvino também, já curtiu muito aí, muito ouvindo aí Cristiano Neves, Amado Batista, Reginaldo Rossi, Zé Roberto, Paulo Sérgio. É a galera das antigas, né, rapaz?
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0: Tem muitos prêmios agora à tarde, viu?
2: Boa tarde, Eliseu. Que quem falou, Leandro Alves dos Bois. Eu também quero concorrer a esses prêmios aí. Eu quero desejar a todas as mães. Seja um dia muito especial para nós, que eu também sou mãe. Que Deus abençoe grandemente a vida de cada uma, porque todo dia é dia das mães, né? Aí só é uma data comemorativa. Então, quero desejar um feliz dia da mãe para todas as mães de Utinga, do Brasil, da Chapada Diamantina, todo mundo que estiver ligadinho na cultura. Que Deus abençoe.
0: Amém, amém. 3:11, está todo mundo participando. Dona Berenice está no grotão. Está debaixo da coberta, risadinha, debaixo de uma coberta, Dona Berenice. E com o rádio ligado, rapaz, imagina aí. Ela disse que está com a coberta que dá 2 palmos aí por causa do frio. Comprou em São Paulo, né? Comprou lá no Brás, não foi, Dona Berenice? Diz que comprou lá no Brás essa coberta com dois palmos e tá ouvindo a cultura. Tomando um café Utinga. Tá tomando um cafezinho Utinga. E tá bom demais.

0: Eita, forrozinho bom, 3 horas 15 minutos aqui no centro da cidade de Utinga, Bahia, coração da Chapada Diamantina.
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4: 6 e 18.
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4: 3:22.
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0: Legal, gente. 3:22 na cidade de Utinga. 3:22. Tem um bocado de prêmio pra você aqui. Espalhando simpatia de norte a sul, de leste a oeste. Minha amiga Normélia Marinho tá curtindo o Tarde Total, Normélia.
12: Minha querida amiga Eliseu Aquino, sextou. Que sexta maravilhosa para trabalhar na rua. O tempo está maravilhoso, não está o tempo abafado, não está aquele calor insuportável, né? É até pecado eu falar assim, calor insuportável, mas o calor um pouco atrapalha, né? Mas desde já, meu querido, passando para lhe desejar um excelente, abençoado final de semana. Que Nossa Senhora lhe abençoe sempre. Um abraço, fica com Deus. Até Tarde Total. Tarde Total, estarei trabalhando dentro de casa. Um abraço, meu querido. E assistindo, e ouvindo, né? O melhor programa da tarde. Tarde Total com Eliseu Aquino. Um abraço.
0: Tarde Total. Valeu, Normélia Marinho. É isso aí. Obrigado pelas palavras mais uma vez, minha querida Normélia, aqui no centro da cidade. 3:24, hein? 3:24. Ó, gente, tá valendo aqui 100 laranjas, viu? Um 100 de laranjas, uma panela grill, 3 pacotes do café Utinga, um rachex para seus pés, uma pomada Neymax e um kit de jardinagem. Kit jardinagem da Agro Martins. É só participar, né?
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0: 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Rosália Silva, boa tarde.
14: Boa tarde, Eliseu. É Rosália. Falou que da Lagoa das Pombas. E eu quero concorrer esses prêmios, viu? Bom final de semana. Que Deus abençoe a todos.
0: Obrigado, boa sorte. 3:25, 3:25. Moura, na região de Lajedinho.
15: Eliseu, é Nodas do Caetano.
13: Quero ganhar esse prêmio aí. Vou participar pra ganhar esse prêmio aí, Eliseu.
0: Um abraço, Donas do Caetano e Moura, lá em São Paulo, rapaz. Vamos trocar os nomes, né? Nondas em Lagedinho, Moura em São Paulo. Fala Lagedinho, nosso amigo Alex também tá ouvindo a gente, né? Alô, Alex! Tá na linha, quem que tá na linha? Valeu, valeu, Carmen. Gente boa ouvindo a gente. É a força da comunicação, o rádio, né? É o rádio. E cortando distância onde você estiver. Lange do tempero da galinha, do Buriti.
15: Oi, Eliseu, bom dia. Bom dia do povo. Aqui é Lange do Buriti. Eu quero concorrer ao sorteio, Alivio. Tudo de bom para todos nós. E um bom final de semana para nós.
0: Obrigado. Obrigado, Lange do Buriti.
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0: Vamos viajar no tempo.

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4: Legal, legal, gente. 20 minutos para as 4. 20 para as 4. Daqui a pouco tem sorteio. Dona Juscelina, boa tarde, Dona Juscelina. Fazendo alvoredo, né, Dona Juscelina? Ó, tá valendo aqui 100 laranjas, um cento de laranja. Uma panela grill, é a Dia das Mães antecipada. Três pacotes do Café Utinga, um Rachex, Romara Neymax. E mais um kit jardinagem da Agro Martins. É só você pegar aí o telefone, gravar e mandar pra gente seu áudio. Esse é fera, Carlinhos Gabriel, Tropicália. Forrozão Tropicália.
5: Bom dia, Eliseu. Eliseu, hoje aqui tá frio.
4: Olha aí, aqui já foi.
6: Oi, Eliseu, bom dia. Bom dia a todos os ouvintes.
4: Esses áudios aqui foi pela manhã, né? É, já no Jornal Voz do Povo.
7: Boa tarde, Eliseu. Boa tarde, os ouvintes da Rádio Cultura. É, Eliseu. A temperatura tá boa, viu? Logo mais cedo tava 27 graus, entendeu? Mas aqui eu tô na roça. Não sei como é que tá, mas tá tudo ok, viu? Viva, né? E vamos que vamos, né? E o alô pra... É o menino da... Lá debaixo do... Da Guanabara, né? Eu não sei bem o nome dele, mas passar o nome mais ou menos assim, certo? E pra seu Silvinho, né? É, pra Zé Cascavel... O pessoal do Rock Família, né? Todos eles lá, né? Todos amigos, né? Agradecer a Deus por tudo. A Murana também, né? Dobre, Gatinha, né? Esse pessoal que isso é muito bom, né? E um abraço forte pra você e a sua família, certo? Eliseu, Deus abençoe. Tá tudo de bom, né? Valeu, Eliseu.
8: Olá, Eliseu. Boa tarde a você, boa tarde a todos os nossos ouvintes, né? Da nossa Rádio Cultura, em especial do Jornal Voz do Povo. Também quero concorrer ao sorteio, né, dos brindes e dos prêmios aí, em promoção aí, válida ao Dia das Mães. Um abraço do Sérgio Roberto. Estamos aqui em Wagner, ligados na sintonia. Boa tarde,
9: Eliseu. Tô ligadinha no rádio. Essa panela, menino. Até hoje eu não comprei uma panela. Quer ver essa panela aí? Manda um abração para Marivalda na Quixaba, para os meninos de Santa Terezinha, Vila Paraná, enfim, para todo lugar.
4: A todo mundo participando, falta você. 18 minutos para as 4 da tarde.

0: Planeta de Cores, Forrozão Tropicália. Essa voz aí de Mara Pavanelli, rapaz. Hoje ela segue carreira solo, né? Passou um bom tempo no Forrozão Tropicália. E hoje a Mara segue carreira solo. Mara Pavanelli fez parte do Forrozão Tropicália, mas segue o Forrozão Tropicália, ainda com Carlinhos Gabriel arrebentando. Banda de Fortaleza, no Ceará, né? Quatro da tarde, você curtindo a melhor a sua programação. Daqui a pouco tem sorteio, viu, Normélia? Daqui a pouquinho tem sorteio, vai ficando na sintonia que você pode faturar a premiação nesse especial Tarde Total Jornal Voz do Povo, Dia das Mães, aqui pela Rádio Cultura da cidade de Utinga. Quem é fã do Flávio José, ô risadinha? Nossa amiga Normélia, viu, diz que é fã mesmo do cantor Flávio José. Vamos tocar uma música para você daqui a pouquinho, Normélia, do Flávio José, no oferecimento das Casas Freire.com, aqui no centro da cidade, Café Utinga, Supermercado Martins. Canta Flávio José para nossa amiga Normélia Marinho, aí no centro de Utinga, ouvindo a número 1. É isso mesmo. Olha a hora para você chegando. Isso, daqui a pouquinho. 13 minutos para as 4 aqui na tarde mais gostosa do rádio.
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3: 9 minutos para as 16h, Valtemir, lá na Vila Paraná do Bonito. Daqui a pouquinho sorteio, daqui a pouquinho tem sorteio.
4: Boa tarde, meu amigo Eliseu, Valtemir da Vila Paraná. Aqui está muito bom o clima, estou aqui na roça, no momento, muito bom. Hein? E aí quero mandar um abraço aí para todas as galera da sintonia aí, para Antônio Santana, para Jara Caboteiro, Messias, para João Dalmeida, Geo do Rádio, Marivalda, todo esse pessoal da sintonia aí, meu amigo.
3: Beleza, obrigado, boa sorte, boa sorte, boa sorte. Para você que pediu aí o cantor Elson dos Teclados, hein? É isso, Vida de Vaqueiros, já tocou demais aqui na emissora, em os bares, restaurantes aqui na região. Vida de Vaqueiro, você que pediu, vai ouvir agora com o cantor Elson dos Teclados. Isso, você que pediu.

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1: Legal, 4 horas, 1 minuto, chegou a hora do sorteio. Risadinha já preparou aí, já botou o globo, tudo prontinho. Quem será que vai faturar a premiação? Quem será que vai faturar? Globo girando.
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1: Vale prêmios. 4 horas, 2 minutos. Atenção, atenção, atenção. Vai sair a panela, panela grill. Uma panela grill, oferecimento da loja Diamantina. Ofereceu o Luizinho aqui, girando, girando uma panela grill. Atenção, quem vai faturar? Atenção, chegou, chegou, chegou, chegou. Dona Adélia. Dona Adélia. Ela reside no conjunto ACM3. Anote aí, Dona Adélia.

Aturou, dona Adélia, uma panela grill da Diamantina Eletromóveis. Vai passar aqui na rádio, pegar a credencial para retirar o prêmio ou vá direto com o documento lá na loja Diamantina, viu, dona Adélia? Dona Adélia do ACM3. Ah, será feita uma foto toda bonita para ser postada nas redes sociais aí Dia das Mães, viu, dona Adélia? Dona Adélia ganhou uma panela grill da loja Diamantina. Dona Adélia reside no ACM3 aqui na cidade de Utinga. Parabéns, feliz Dia das Mães para a senhora, dona Adélia. Atenção, atenção, 50 laranjas, são 100, é um cento de laranja, mas temos que dividir aqui, né? Fazer a metade. Isadora da Fazenda Cajueiro ganhou 50 laranjas. Pegar segunda-feira aqui na rádio, viu, Isadora? Chupar laranja a semana inteira aí, viu? Isadora, fazer aquele suco também, né? Isadora da Fazenda Cajueiro ganhou 50 laranjas. Mais 50 laranjas saiu para Edna de Wagner. Edna de Wagner, 50 laranjas. Tem mais um prêmio aqui. O Rachex, Rachex para seus pés. Dona Marivalda da Quixada do Bonito. Dona Marivalda, região da Quixaba do Bonito, ganhou um produto Rachex. Kit Jardinagem, atenção, ali oferecimento da Agro Martins, nosso amigo Sandro Alcântara. Quem ganhou foi Lange do Buriti. Lange do Buriti. Café Utinga, quem faturou Café Utinga, 3 pacotes do Café Utinga, atenção, foi Berenice do Grotão. Berenice, dona Berenice do Grotão, 3 pacotes do Café Utinga.

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1: Tá bom, gente, feliz Dia das Mães, que Deus abençoe a todos.
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0: 4 e 5. 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
7: 4 e 9.

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1: 411.

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6: 4 e 22.

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4: 4h25.

0: Fiz, obrigada!
1: Obrigado,
0: muito obrigada de verdade.
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2: 4:34.

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0: 7.
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1: 4h49.
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2: 5 e 18.
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2: 5 e 18.

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